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0: 8 horas. 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

Ora, viva muito, bom dia, seja bem-vindo. Está aberta a sessão da manhã aqui na Antena da Universitária, sessão de quinta-feira, esta semana, excepcionalmente comigo, Sérgio Xavier. Sou anfitrião, em torno da manhã. Emissão para ouvir entre as 8 e as 11 em 97.5. Estamos também em rumo.pt, emissão para todo o planeta. Abrimos com Boa Onda dos Jungle. É uma das canções que nos vai animando ao longo desta semana. Move Like You Do, do álbum Sunshine. Trabalho dos britânicos Jungle. Seguimos com Neon Indian para ouvir Polish Girl. Depois temos os Stereo Total. As próximas duas. Seja muito bem-vindo. Mantenha-se ligado junto a nós. Tenha uma excelente quinta-feira.

Chama-se L'Amour à Trois, a música dos desconcertantes Estéreo Total. Mais uma escolha nesta manhã de quinta-feira. É o turno matinal comigo, Sérgio Xavier. E agora com a música nacional de Mafalda. 1 e 2, é mais um single desta autora de Guimarães. Vai aos poucos desvendando temas do seu próximo álbum, a iniciar também a nova fase. Temos mais uma pequena amostra então daquilo que aí vem. Continuamos com a música nacional nesta manhã. Passo agora 15 minutos das 8.

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São as músicas nacionais, com já provas dadas, mas ainda muito, com muito para dar. Refiro-me à Mafalda, lá atrás escutamos 1 e 2 do álbum que está a caminho. E depois o Castilho, o projeto do Pedro Castilho, também com o novo single, este Tripé. A música anda com sabor a verão. O verão que se vai prolongando, pelo menos as temperaturas assim o vão ditando, com ainda muitos dias de sol, pelo menos no curto prazo. Hoje temperaturas em Braga vão chegar aos 28, Guimarães vai atingir os 27, máxima para o Porto é de 25, previsões do Instituto Português do Mar e da Atmosfera. Seguimos ainda com novidades agora das Big Moon. Chama-se Gravity, é faixa do novo disco, trabalho Forever. Depois, ainda mais novidades com os Fontaines DC.

0: Que está comprometido a música e a presença dos Fontaines D.C. com novidades para breve, já falta menos de um mês. O disco está prometido para 16 de outubro. Será já o quinto álbum da banda irlandesa. Terá por título Dopamine Chamber. Edição da XL Recordings. Escutamos então o tema Marianne. Já a seguir vamos a uma viagem no tempo, mas para já deixo sugestão para mais logo aqui na antena da Universitária.
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que malhão este You Could Be Mine. Hoje é impossível passar ao lado da efeméride. São 35 anos de Use Your Illusion 1 e 2, dois discos que os Guns N' Roses editaram 17 de setembro de 1991, no total 30 músicas, uma grande empreitada, um projeto muito ambicioso e dois discos que ficam na história do rock e da música dos últimos anos. Difícil escolher, como é evidente, e optei por You Could Be Mine para assinalar então os 35 anos desta obra grandiosa. Dois discos, Use Your Illusion 1 e 2 dos Guns N' Roses. Por cá seguimos com outros sons, agora com as Los Bichos, também a preparar novo álbum com muita complicidade à mistura. Neste caso temos a Jaime Quesada e também o Sin Cane a participar em Hang Up Part 2.

tempo passa, mas não cansa ouvir este Chinese Translation. Já tem 20 aninhos, faz parte do álbum Post-War. Quinto longa duração de M. Ward. Mais uma pequena recordação nesta manhã de quinta-feira. Para trás tivemos com os Ditch Days e também as Lost Beaches. Em breve vamos ter novo trabalho. Agora é tempo de CD-ROM, por falar em novo trabalho. Temos novo disco de Margarida Campelo, em destaque, música de elevador. CD-ROM.

Apesar de ser um trabalho em nome próprio, a música de Margarida Campelo continua a construir-se também em diálogo com outros músicos. Na formação que acompanha esta nova fase, encontramos António Quintino no baixo elétrico e contrabaixo, João Correia na bateria, José Soares no saxofone alto, Manuel Pinheiro na percussão, Mariana Vences na flauta transversal e Ana Cláudia nos coros. Nas letras contou também com a colaboração de Ana Cláudia e de Beatriz Pessoa. O álbum vai-se construindo também a partir destes encontros. Hoje, Margarida Campelo apresenta-nos uma das faixas instrumentais de música de elevador, Maggie 2.

Maggie 2 é uma faixa instrumental do meu disco Música de Elevador. É uma variação de uma música que existia no meu disco anterior, Supermarket Joy, que se chamava Maggie. Este é o Maggie 2. É muito parecido com o Maggie, mas desenvolve-se de uma forma que eu sinto que é completamente diferente. E achei curiosa esta ideia de poder pegar numa música que existe no álbum anterior. E o início é muito parecido e ela depois vai para um sítio completamente diferente. Começa num tom diferente, vai para sítios diferentes, tem uma instrumentação diferente, tem um solo espetacular do José Soares no saxofone alto. E então é das minhas músicas preferidas do meu disco novo. Espero que gostem tanto como eu.

está cumprida a etapa de quinta-feira do CD Roma. Esta semana é a música de elevador em destaque. É o título do novo disco de Margarida Campelo. A própria apresenta os temas ao longo desta semana.

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1: E vamos fechar amanhã, aliás, amanhã não, a primeira parte do turno da manhã, com a música nacional Dilema e Manuel Cruz, neste Beijos e Balas, depois Tempo Ainda para os Ganso. Daqui a pouco regresso, até já.

0: 9 horas. 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

Viva, mais uma vez, muito bom dia. Estou de regresso comprometido. Segunda parte da sessão de quinta-feira. Esta semana, turno da manhã, comigo, Sérgio Xavier. Estamos ligados. Vamos juntos até às 11 em 97.5. Alternativa R1.pt. Abertura com o West South Cowboy. Escutamos Paper Chains. O álbum It Goes On. 7 minutos para lá das 9. Passamos com grandes figuras da música. Para já, Grand Duchy, projeto de Black Francis, ou Frank Black, como preferirem, com a Violet Clark. E depois continuamos com o Jack White. São, por isso, ilustres convidados para esta sessão matinal. Sejam muito bem-vindos juntos a nós. Boa quinta-feira.

Se apenas a sombra pudesse viajar, é música de O Homem que Fugiu do Mundo, projeto musical de Vítor Pinto, com um disco editado este ano, o álbum Silfio. E ainda na música nacional que continuamos agora com o Filipe Carlsen, próxima escolha, parece.

Parece, é a single mais recente de Filipe Carlsson, ele que dá um saltinho até ao norte do país. Sábado vamos tê-lo na Casa da Música. É concerto integrado no Bounce Festival, terceira edição dedicada à música nacional com várias propostas, diferentes registros. Cartaz 100% luso com Filipe Carlsson, Luís Severo, também os Manila, e ainda alguns nomes mais emergentes como Astra Vaga, o projeto de Pedro Ledo, também vai marcar presença. Ainda a Vitória Vermelho e Cris. Vai tudo acontecer na Casa da Música no próximo sábado, dia 19. Concertos com início às 6 da tarde. É o Bounce Festival, terceira edição. Mais informações em bondfestival.pt. Ainda na música nacional, que continuamos agora com Rita Vian, depois os Husputo. Logo a seguir entra em cena o Hani El Khatib.

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chama-se Paralyzed, da música do Hani El Khatib, do álbum Savage Times. Fechar uma sequência que contou também com propostas nacionais. Rita Vien, também o Sputo, Projeto Raimundo. Escutamos Making a Mess. Seguimos agora com o Slime Garden. A edição deste ano, segundo longa duração do coletivo que se estreia em breve em Portugal. 20 de novembro será o primeiro de dois concertos. Acontece no Moco, no Porto. Depois, dia seguinte, 21, vai haver nova atuação, mas no Lisboa, ao vivo. Traz então o segundo álbum, Maybe Not Tonight, desse disco escolhi Downtown Lover.

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Respect, tema escrito e gravado originalmente pelo Otis Redding, mas esta versão ultrapassou tudo, eternizada por Aretha Franklin. E mais uma escolha nesta manhã de quinta-feira, a rainha da soul, Aretha Franklin. Daqui a pouco há Leitura em Dia com o António Ferreira, traz-nos mais uma proposta de leitura. Antes temos Live for Tomorrow, seguimos na companhia dos Monstros.

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1: Regresso às aulas, a leitura em dia de hoje propõe A Minha Professora, de Maria Inês Almeida, as ilustrações de Ângela Vieira, a edição é da Marcador. Novo ano letivo, as preocupações, as ansiedades das famílias, essas são sempre velhas, as do costume. Também os meninos e as meninas, por arrasto, sentem principalmente a preocupação dos pais, também começam a ficar com uma certa nervoso miudinho. Também nos agrupamentos de escolas ou educativos, nas comunidades, associação de pais, todo aquilo que envolve a participação, como é evidente, toda a gente gosta de meter a colher e dar opinião. A sensação que se tem, e não andaremos muito longe da verdade, é que o elo mais fraco são professoras e professores. Perderam aquilo que os definia e caracterizava. Portadores e transmissores do conhecimento, dos valores, eram uma referência angular, incontornável. E é este livro que procura responder um pouco a este mundo e a estes tempos. Maria Inês Almeida nasceu em Lisboa, é jornalista de formação pela Universidade Católica Portuguesa. Foi jornalista, recebeu o prémio Revelação do Clube de Jornalistas, começa na literatura infantil-juvenil em 2009. Tem abundante produção literária, alguns dos seus livros estão no Plano Nacional de Leitura, Diário de uma Miúda como Tu, Sem Abrigo, Quando Eu For Grande, O Pequeno Livro da Vida e O Pequeno Livro da Empatia, Onde Estás, Avó, Que Fizemos com Este Amor. Títulos importantes, vale a pena também conhecer e, acima de tudo, ler. Ângela Vieira é arquiteta de formação, uma ilustradora, freelancer nos tempos livres, a sua paixão, colabora com diversas editoras na área da ilustração infantil. Como o próprio livro indica, o título, sem qualquer hesitação, é um livro fundamental. A professora. Todas as professoras que nos ensinaram a ler os sons das palavras, a fonética, o ui, o ai, as palavras como vida, sorriso, alegria, amizade, tristeza, a dor. O que é que isto é? E lá está a professora, a senhora professora, para explicar. Quando parecia, dava a sensação que até era muito mais complicado a aprendizagem nas cadeiras das escolas, mais complicado até do que aprender a andar de bicicleta, a professora lá está para dar a conhecer a palavra mãe. O que é a mãe? O amor de mãe? O amor de pai e dos irmãos, se os têm? E até palavras muito estranhas, como, por exemplo, para os mais pequeninos, australopiteco. As frases curtas, longas, muitas delas, quando estão a fazer cópias, até passam para além da página habitual, com os professores, com muito carinho, dizem: escreve só uma página. Depois, os números, contar, os erros, apagar os erros, porque os erros é o primeiro passo, o primeiro degrau para fazer bem. A seguir, a poesia, os versos, com rima e tudo, e o mais importante na escola, a pensar. E, acima de tudo, imaginar. As respostas ao porquê, como já disse aqui, os adultos têm muita dificuldade porque dão por adquirido aquelas perguntas que provocam muita estranheza e até alguma urticária. Ui, ui, o que é que isto é? Explica, explica. E o pequeno e a pequena continuam sem perceber. E depois a chuva, a água incomodativa, mas é um prazer quando se mergulha no mar, numa piscina e, acima de tudo, a não ter medo de nada, a olhar para os colegas, para os amigos, a alegria, ter calma e paciência, nunca desistir, diz a professora, e mais importante na comunidade educativa é o perdoar. Como é que ela é, como é que a professora ficou, ficará também no meu coração, nos nossos corações, é a resposta que este livro maravilhoso dá e nos anima sempre a olhar para a escola como um espaço fundamental da nossa vida. A Minha Professora, de Maria Inês Almeida, a ilustração de Ângela Vieira, uma edição da Marcador.
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2: Para as habituais sugestões de leitura aqui deixadas por António Ferreira, também disponíveis em room.pt. De regresso à música, seguimos com Laura Veers para ouvir Pulse. É novo álbum Temple Songs.

são as últimas desta hora de música. Estamos já nos últimos 4 minutos. Elitist Goat, Clifford Mods e Aldous Harding juntos nesta faixa que integra o trabalho de Demise of Planet X, deu no início deste ano. Atrás a Laura Veers, também ela com um novo trabalho, saiu em meados de agosto, Temple Songs. Escutamos o tema Pulse. O final esse está por conta do Curtis Harding, The Power, para ouvir até às 10. Daqui a pouco regresso depois das notícias e dos comerciais. Até já!

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Ora viva, bom dia, seja bem-vindo. Terceira e última parte, sessão da manhã da quinta-feira. Ainda comigo o Sérgio Xavier, anfitrião durante a sessão matinal ao longo desta semana. Abrimos com a Margarida Campelo, Cloeda, uma das grandes canções do álbum Música de Elevador. Especial destaque ao longo destes dias. A destaque no CD-ROM é também uma das nossas apostas, a Margarida Campelo, com o seu segundo álbum. 8 minutos para lá das 10, continuamos com a música nacional e com uma boa nova que chegou há minutos. Dá conta dos concertos de Rodrigo Leão, esses já eram conhecidos, integrados no Misty Fest. Vão acontecer dias 23 e 24 de novembro na Casa da Música, 18 de dezembro no Coliseu dos Creios. Entretanto, anunciada uma sessão extra ao final da tarde, além do concerto das 21 horas, vamos ter também concerto às 18 horas. Concerto especial com ensemble, coro e também duas convidadas que vão marcar presença nesta celebração. A Adriana Calcanhoto e também a Lula Pena, duas das vozes que podemos ouvir neste álbum. Alma Mater, edição de 2000. O disco é novamente levado a palco, quer na Casa da Música, quer também no Coliseu dos Creios em Lisboa. São concertos integrados no Misty Fest. Seguimos com a Passione. É Rodrigo Leão acompanhado pela enorme Lula Pena. Assim que avançamos nesta manhã de quinta-feira, seja bem-vindo.

autêntico tesouro da música nacional, apesar da já longa carreira ainda não tão conhecida quanto isso. Refiro-me a Lula Pena. Participa neste Passion de Rodrigo Leão, álbum Alma Mater, e como referi há pouco, é convidada dessas atuações, celebrações do disco que vão acontecer este ano ainda em novembro. 23 e 24 na Casa da Música e em Lisboa há concerto de 18 de dezembro no Coliseu dos Recreios. Vamos a mais música nacional, agora música nova da Maria Reis. Novo single, chama-se Idílico.

Chama-se Feeling Like, é a música novinha de Flambeau e está à espera também do seu voto no Top Universitário, uma das canções disponíveis para votação em rum.pt. Amanhã por esta hora estará quase a arrancar mais uma contagem. Ainda vão a tempo de participar. Há sempre lá, escolham até 5 temas dos lá propostos. Estão dos disponíveis Feeling Like, música nova de Flambeau. Atrás Alabama Shakes. Também a Maria Reis com um novo single lançado na passada semana, Idílico. E agora, entra em cena Father John Misty para ouvir The Payoff.

0: Disco fabuloso este Heaven or Las Vegas. Esta é a faixa título deste trabalho dos Cocteau Twins, editado há 36 aninhos. Este álbum da banda escocesa, composta por Robin Guthrie, Simon Raymond e também pela divinal Elizabeth Fraser, que nos visitou este ano a acompanhar os Massive Attack em palco. Fica também assinalado esse registro, 36 anos de Heaven or Las Vegas. Escutamos a faixa título deste belíssimo álbum dos Cocteau Twins. Seguimos agora com os Houseplants, mais música nova, Pleasure.
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0: relacionados com a prática de aborto em Portugal. Com 43 arguídos e centenas de testemunhas, o processo foi transferido do tribunal para um complexo de ténis por falta de espaço.
1: Essa ideia dos julgamentos sempre me atravessou e eu achei que tinha que ser um núcleo forte do espetáculo. Então é aí que eu cruzo a minha própria biografia com toda esta história, porque de facto eu estudava mesmo na Maia, na EB23 da Maia, em 2001, quando do outro lado da rua, no complexo de ténis, acontecia um dos maiores julgamentos que aconteceu em Portugal, onde 17 mulheres são julgadas, um julgamento com 43 arguídos, com centenas de testemunhas, que faz com que não caibam todos no Tribunal da Maia e, portanto, o julgamento teve que decorrer no complexo de ténis.
0: É a partir deste lugar de memória que Sara Barros Leitão cruza justiça, política e biografia para contar uma história que, sublinha, foi também construída através das redes de entreajuda entre mulheres. Nós Sozinhas estreia esta sexta-feira, dia 18, no pequeno auditório do Teatro Circo. O espetáculo fica em cena até domingo, as sessões já se encontram totalmente esgotadas. Entrevista completa em rum.pt, na página do Pop-Up.
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3: E foi a edição desta quinta-feira do Radar faz cultura com a Carolina Damas, a destacar o novo trabalho da Sara Barros Leitão. Estreia e vai estar em cena ao longo dos próximos dias em Braga, no Teatro Circo. Another Time, seguimos com a música de Zohamba.

Martín Simón, que passa contigo? Tema dos Gorillaz com a voz do eterno Ibrahim Ferrer. Lá atrás estivemos na companhia da Zohamba, escutemos Another Time do álbum Eyes Full. São os finais com Gas Twin, projeto que junta Arc Twin e Gaspa. O Miguel Tenreiro e o Tito Romão, edição do final do ano passado, o álbum 2. Neste caso, a dupla conta com a presença de Eduardo Cardinho no vibrafone, nesta furada. Assim que faço as despedidas, passo o testemunho à Elizabeth a apresentação. Votos de uma excelente quinta-feira. Continua ligado.

0: 11 horas. Quase a atingir o zénite. Sincronizemos os relógios.
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3: Olá, bom dia. E hoje arranca o Festival Recomeço da Universidade do Minho. Até sábado, Braga e Guimarães recebem cerca de meia centena de atividades culturais, na maioria.

0: às 14h10 no Parque da Cidade, onde a responsável vai conhecer o Parque Musical Imersivo, uma das iniciativas desenvolvidas no âmbito de Guimarães 26. A visita prossegue pelas bacias de retenção para a prevenção de cheias urbanas, com passagem pela bacia do Parque da Cidade e pelas bacias do Parque das Hortas. Entre as 3h15 e as 16h30, Jessica Roswell visita o Laboratório da Paisagem. Mais tarde vai estar em Braga, e até porque vai ser inaugurada a obra de renaturalização do Rio Oeste, no troço entre a Lagoa e a Avenida Frei Bartolomeu dos Mártires, uma intervenção que representa um investimento de cerca de 928 mil euros, dos quais 700 mil financiados pelo Fundo Ambiental, uma cerimónia junto ao Parque da Rodovia, marcada para as 17h45. O Coronel Vítor Lima será o novo comandante da GNR no Distrito de Braga, sucede a Carlos Morgado, que deixará as funções dentro de uma semana para frequentar o curso de promoção oficial-general em Lisboa. A Guarda Nacional Republicana optou já desta vez por um oficial superior de fora de Braga. O coronel é ainda segundo comandante do Comando Territorial do Porto. E uma massa de ar quente e seco sobre a Península Ibérica deverá provocar uma subida gradual de temperatura a partir de sábado, com valores máximos de 36 graus em Braga, indicou esta quarta-feira o IPMA, que diz que a subida gradual de temperatura a partir de sábado se deve à influência de um anticiclone localizado a norte dos Açores, que se estende em crista até ao Golfo da Biscaia, promovendo o transporte de uma massa de ar de origem continental quente e seco sobre a Península Ibérica. É assim que fechamos esta síntese informativa. As notícias estão de regresso à 1 da tarde à antena da Universitária. Até lá.
1: Foram as notícias às 11, numa edição de Ariana Azevedo.
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minutos depois das 11, sejam bem-vindos. Está assim aberta mais uma hora de música na antena da Universitária, comigo, Elizabeth, apresentação. Abrimos com 54 Ultra, esta chama-se Tell Me, é um dos nossos destaques desta semana. Amanhã é dia de Top Universitária, não se esqueçam de votar em rum.pt. Depois das 11, vamos saber quais são os 20 temas mais votados por vocês ao longo da semana. Para já, a música nacional, Glockenwise, com Guerra do Caolino. Bom dia.

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Também Iguanas com Débora. Passam 20 minutos das 11 da manhã. Boa quinta-feira e boa semana. Continuamos com Feeble Little Horse. Chama-se Rewind. Faz parte do trabalho Beat Not. Bom dia.

Little Horse con Rewinds, o álbum Beat Not. Passam agora 26 minutos das 11 da manhã. Estamos com os Varwell, chama-se Andine.

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música nacional, primeiro os Varwell com Undine, também Lequan, perfil do Ocidente. Faltam agora 24 minutos para o meio-dia. Ficamos com a dupla Massive Attack e Tom Waits e Boots.

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música dos Pulp, Spike Island, faz parte do último trabalho More. Também a dupla Massive Attack e Tom Waits, Boots on the Ground. Faltam 15 minutos para o meio-dia. Recordamos Patrick Wolf, The Magic Position.

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coração para os MGMT, chama-se Kids, o álbum Regular Spectacular. Ainda Patrick Wolf, The Magic Position. Faltam 5 minutos e meio para o meio-dia. Até hora certa, os Chemical Brothers, Wide Open, participação de Beck. Regresso depois dos comerciais. Fiquem bem, até já.

0: 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É tarde, oficialmente.
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Bem-vindos mais uma hora de música na antena da Universitária. Abertura para Boy Archer com Tough Luck When You Don't Call. É um dos nossos destaques desta semana. Daqui a pouco temos o CD Rumo com a Carolina Damas e a música de Margarida Campelo. E mais lá para a frente, os direitos a 33 cotações com Miguel Machado. Para já a música pertence aos Evils, o disco de Ephemeral. Esta chama-se Actress. Boa tarde.

A música de Mira, Quebec, How Inappropriate of You. Também os Evils com Actress, o disco de Ephemeral. Daqui a pouco, CD Room com a Carolina Damas para já. Shelley, Cross Your Mind.

com Cross Your Mind, o trabalho Shelly 2. 20 minutos depois do meio-dia, estamos com mais uma edição do CD Room. Esta semana, Margarida Campelo com Carolina Damas. CD Room.

Na formação que acompanha esta nova fase, encontramos António Quintino no baixo elétrico e contrabaixo, João Correia na bateria, José Soares no saxofone alto, Manuel Pinheiro na percussão, Mariana Vences na flauta transversal e Ana Cláudia nos coros. Nas letras contou também com a colaboração de Ana Cláudia e de Beatriz Pessoa. O álbum vai-se construindo também a partir destes encontros. Hoje, Margarida Campelo apresenta-nos uma das faixas instrumentais de música de elevador, Maggie 2.

Maggie 2 é uma faixa instrumental do meu disco Música de Elevador. É uma variação de uma música que existia no meu disco anterior, Supermarket Joy, que se chamava Maggie. Este é o Maggie 2. É muito parecido com o Maggie, mas desenvolve-se de uma forma que eu sinto que é completamente diferente. E achei curiosa esta ideia de poder pegar numa música que existe no álbum anterior. E o início é muito parecido e ela depois vai para um sítio completamente diferente. Começa num tom diferente, vai para sítios diferentes, tem uma instrumentação diferente, tem um solo espetacular do José Soares no saxofone alto. E então é das minhas músicas preferidas do meu disco novo. Espero que gostem tanto como eu.

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0: homem das notícias. Ainda Miguel Maruco com Desgraça Check-in. Faltam agora 25 minutos para a 1 da tarde. Ficamos com mais uma edição dos Direitos a 33 Rotações com Miguel Machado.
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2: 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Todas as quintas-feiras, ao meio-dia 35, embarcamos numa viagem espaço-temporal pelo universo dos direitos humanos na música. Com Miguel Machado. No ano de 1973, em Boston, um grupo de secretárias fundou a Women's Labor Organization e chamaram-se a si mesmas 9-to-5, tendo como objetivo lutar contra o sexismo no local de trabalho e a desigualdade de salários. Quando a história chegou ao conhecimento da atriz Jane Fonda, que era conhecida de Karen Nussbaum, uma das fundadoras daquela organização, tal deu origem a um filme que foi protagonizado pela própria Jane Fonda, Lily Tomlin e Dolly Parton. As três davam vida a mulheres que se sentiam exploradas no trabalho, que eram mal pagas e desrespeitadas, mas que conseguiram ter a sua vingança. O filme foi um enorme sucesso de bilheteira, tendo sido o segundo mais visto nos Estados Unidos no ano de lançamento, 1980. Mas o tema musical original do filme alcançou um êxito ainda maior. O mesmo foi escrito e interpretado por Dolly Parton, que partiu no passado dia 25 de agosto. Aquela que comumente era apelidada de rainha da música country dava naquele momento à luz um dos seus maiores sucessos, o clássico 9-to-5, que tem o mesmo título do filme. Apesar de ser uma música de tão aparentemente leve e extremamente dançável, aborda a mesma situação lamentável que era retratada no filme. As desigualdades entre homens e mulheres no que respeita ao trabalho, nomeadamente desigualdades salariais, em largo prejuízo para as mulheres. 9-to-5 significa o horário padrão das 9 às 5 e Dolly canta sobre a rotina diária extenuante a que tantas mulheres tinham que se sujeitar apenas para mal se conseguirem sustentar. Dolly expõe uma série de injustiças para com as mulheres, falando-nos da exploração pelo facto de não lhes ser dado o devido crédito nem a devida compensação financeira e de não lhes ser possível progredir na carreira porque os patrões não o possibilitam. Apesar do quadro pouco animador, a artista deixa na canção uma nota de esperança, afirmando que os sonhos dessas mulheres não podem ser destruídos por nenhum patrão e que um dia a maré irá mudar a seu favor. Fiquem então com 9-to-5, de Dolly Parton.

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Queens of the Stone Age, Insignificant Other, o trabalho Perfect, também os direitos a 33 rotações com Miguel Machado. Faltam 14 minutos para a uma. Celso, Flores Falsas, o disco Indie Corno.

Måneskin com The Sweet Goodbye. Ainda o Celso com Flores Falsas, do disco Indicorno. Falta agora 6 minutos para a 1 da tarde. Amanhã é dia de Top Universitária. Não se esqueçam de votar em rum.pt. Votem nos vossos temas preferidos. Amanhã, depois das 11, vamos conferir os 20 temas mais votados por vocês ao longo da semana. Finalizamos esta hora com Ty Segall, Fantastic Tom, o álbum Possession. À 1 temos notícias. Eu regresso às 3. Fiquem bem. Até já.

0: Uma hora, 60 minutos que passam no segundo. Contigo.
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3: Olá, boa tarde. O Festival Recomeço da Universidade do Minho já está a decorrer em Braga e em Guimarães. A esta hora, o Campos do Gualtar recebe o concerto itinerante estival. Já em Guimarães, o Extraordinaire passa pela Basílica de São Pedro e pela Sociedade Martins Charmento. Durante a tarde, o programa prossegue com visitas a vários espaços culturais das duas cidades. Em Braga, há ainda uma performance dedicada às línguas de Camões, às 16h. Já em Guimarães, o Teatro Jordão recebe a peça Noura às 17h. O Festival Recomeço assinala o início do ano letivo de Minho, prolonga-se até sábado com cerca de meia centena de atividades culturais. Ninguém é invisível. Uma noite pela dignidade humana é o tema da 13ª edição do Jantar Humanitário da Cruz Vermelha de Braga. A iniciativa está marcada para 17 de outubro no Fórum Braga. Pretende voltar a unir empresas, instituições e a comunidade em torno das causas sociais. A apresentação decorreu esta manhã no centro da cidade. Presente na conferência, a vereadora Hortense Santos destacou a importância do envolvimento de toda a comunidade e apelou à adesão dos bracarenses.
4: Espero, de facto, que haja uma adesão de, quer das empresas, quer dos cidadãos, dos munícipes de Braga, porque, de facto, nós temos que nos envolver todos nas causas sociais, porque há necessidades, todos sabemos. De facto, nós temos verificado situações em que se verifica carências que nós tentamos colmatar e que temos de ajudar a superar. Este evento com a Cruz Vermelha, naturalmente, que é mais uma dessas situações, é que nós estamos a colaborar para sensibilizar também as pessoas para acederem à idade e também para podermos ajudar e contribuir para melhorar as situações sociais no nosso concelho.
3: Para além de angariar fundos, o objetivo do jantar passa também por centrar atenções naqueles que muitas vezes permanecem à margem da sociedade. O presidente da Cruz Vermelha de Braga, Júlio Fácero Guedes,

0: representante da empresa Multitendas como padrinho e terá vários artistas convidados. O principal é Matai. A organização tem neste momento cerca de 40 mesas inscritas, mas espera duplicar ou mesmo triplicar esse número. A receita do jantar vai contribuir para dar continuidade ao trabalho desenvolvido todos os dias pela Cruz Vermelha de Braga. Agora, a atualidade académica. O Minho recebeu ontem à tarde os novos estudantes. Na sessão de acolhimento, o presidente da Associação Académica Luís Guedes desafiou os calores a viverem intensamente os próximos anos e procurou tranquilizar quem agora dá os primeiros passos na universidade e garantiu que os novos alunos não vão enfrentar sozinhos esta fase de adaptação.
1: Este turbilhão de emoções é completamente normal. Todos o sentimos de formas e feitios diferentes e faz parte da nossa integração. Mas deixem-me dar-vos uma certeza, não terão de o enfrentar sozinhos. Enquanto presidente da Associação Académica da Universidade do Minho, falo por uma estrutura que procura garantir que podem sempre contar connosco para o que der e vier. Estamos aqui ao vosso lado para vos acolher e fazer com que se sintam rapidamente parte desta casa. Ao vosso lado estaremos depois, durante todo o vosso percurso, procurando dar-vos sempre as melhores experiências possíveis. E ao vosso lado continuaremos até à última despedida, que podem não acreditar ainda, mas será feita de tricórnio no ar, rodeados dos vossos novos amigos de sempre.
0: Uma mensagem também deixada pelo reitor da UMinho, Pedro Areses, sublinhou que a entrada no ensino superior representa uma nova fase da vida marcada por maior liberdade, mas também por responsabilidade.
2: Uma liberdade que aqui, ou pelo menos que até aqui, talvez não tenham experimentado de forma tão intensa. Mas essa liberdade que vão ter durante os vossos anos na universidade traz também uma nova responsabilidade e, sobretudo, uma oportunidade que é única, e reforço, é única e não a desperdicem, que é a oportunidade de começarem a descobrir quem querem ser e o futuro que vocês, cada um de vocês, quer construir.
0: O reitor deixou também um convite à participação na vida da academia, lembrando que a passagem pela Universidade do Minho vai muito além das salas de aula. A sessão de acolhimento marcou o arranque de uma nova etapa para os estudantes que chegam este ano à Academia Minhota. No sábado é dia de celebrar uma nova etapa, mas da graduação de cerca de 900 licenciados, uma cerimónia marcada para as 3 da tarde nos jardins do campus de Azurém. Este ano o modelo habitual foi alterado, até porque é a primeira vez que a cerimónia é exclusivamente dedicada a estudantes que concluíram o primeiro ciclo. A RUM, António Vicente, o presidente da Escola de Engenharia, explica que a mudança pretende distinguir este momento das restantes etapas de formação.
3: Nós decidimos este ano fazer diferente do que era habitual. Normalmente tínhamos a cerimónia de graduação juntando os estudantes de licenciatura, mestrado e doutoramento, e este ano decidimos separar um pouquinho as coisas e fazer uma cerimónia específica para os estudantes que terminaram o primeiro ciclo, portanto a licenciatura, que é esta. A estrutura da cerimónia é muito semelhante às das cerimónias anteriores, portanto há momentos vai haver uma alocução do presidente da escola, do senhor reitor, aos colegas ou ex-estudantes que terminaram, e depois vamos ter testemunhos de alguns ex-alunos, depois mais uns momentos de atribuição dos diplomas. Vai ser uma cerimónia que neste momento devemos estar a atingir as 900 pessoas inscritas. Depois terminamos com o Verdor.
0: A sessão continua ainda com os testemunhos de 4 antigos alunos convidados a partilhar diferentes experiências e percursos profissionais.
3: Enfim, dar-lhes uma palavra de incentivo e de lhes dar nota dos vários percursos e opções de percurso que têm pela frente. A ideia foi pedir às pessoas que falassem um pouco sobre isso mesmo, sobre as suas experiências de vida, os seus percursos, as opções que fizeram, e também, obviamente, deixar uma nota sobre como é que a sua passagem pela escola, a sua formação, contribuiu para esse percurso e para o sucesso que tiveram, claramente.
0: No último ano, a Escola de Engenharia da Universidade do Minho registou 888 diplomados nas 15 licenciaturas. Uma boa capicua. E ficamos em Guimarães, até porque a Comissária Europeia do Ambiente, Resiliência Hídrica e Economia Circular Competitiva, Jessica Roswell, visita esta quinta-feira, daqui a pouco, até porque a agenda começa às 2h10 da tarde, a Capital Verde Europeia 2026. Este itinerário começa no Parque da Cidade, onde a responsável vai conhecer o Parque Musical Imersivo, uma visita que prossegue pelas bacias de retenção para prevenção de cheias urbanas. Depois visita o Laboratório da Paisagem, é uma visita que será acompanhada pelo autarca vimaranense Ricardo Araújo, o presidente da APA, Agência Portuguesa do Ambiente, José Pimenta Machado, e também pelo reitor da Academia Minhota, Pedro Areses. Mais tarde, a Comissária Europeia vai estar em Braga na inauguração da renaturalização do Rio Oeste, um momento que está marcado para as 17h45, junto ao Parque da Rodovia. É assim que fechamos este noticiário da UMA. Estarei de regresso à antena da Universitária às 3 da tarde. Até lá.
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2: Olá, boa tarde. E falamos outra vez do Festival Recomeço da Universidade do Minho, que esta tarde continua a levar a comunidade académica à descoberta de Braga e Guimarães. Em Braga arrancam visitas à Biblioteca Pública de Braga e ao Museu de Arqueologia Dom Diogo de Sousa, enquanto estão a prosseguir atividades iniciadas às 14h30 noutros espaços culturais da cidade. Em Guimarães, a esta hora há visitas à Sociedade Martim Sarmento, ao Museu Alberto Sampaio e ao Paço dos Duques de Bragança. A programação continua às 16h no Campus do Gualtar com a performance As Línguas de Camões. Em Guimarães, o próximo destaque é às 17h com a peça Noura, em português, no Teatro Jordão. Ainda dentro da atualidade académica, Marco Pascoalotto, docente da Escola de Economia, Gestão e Ciência Política da Uminho, já se sabe há alguns meses que é o vencedor do Prémio João Morjardino 2025, mas vai receber o galardão atribuído pela Fundação Francisco Polido Valente e pela Fundação para a Ciência e Tecnologia amanhã às 10 da manhã. Numa entrevista à RUM, na altura em que a distinção foi anunciada, o professor da EEG destacou a grande honra de ver reconhecido o trabalho na área da saúde pública e políticas de saúde, um prémio destinado a investigar com menos de 35 anos.
3: É um reconhecimento de que o trabalho tem dado certo. Receber esse prêmio, que é um prêmio que não está vinculado a uma faculdade, a uma escola, e sim à área de política e sistema de saúde, competindo com todas as instituições, com todos os investigadores de Portugal, é um reconhecimento muito grande, profissionalmente e pessoalmente, de que as escolhas que têm sido feitas estão certas.
2: Este trabalho analisou os sistemas de saúde após a pandemia de Covid-19, propõe revisitar o conceito de resiliência destes sistemas à luz dos desafios estruturais, institucionais e políticos evidenciados pela crise sanitária global.
3: A gente propõe uma mudança nas etapas que fazem parte de resiliência do sistema de saúde. Então, antes eram utilizadas somente 3, no nosso modelo a gente propõe 4 etapas em que elas se conectam. Então, preparação, ali, choque, aí depois gestão desse choque, depois recuperação e aprendizado, né? Antes eram etapas, agora a gente propõe um ciclo em que ele interage as etapas, porque muitas vezes a gente está respondendo a um choque e aparece uma outra crise no meio do caminho. Por exemplo, a gente estava tendo a pandemia ainda e tem a guerra da Ucrânia.
2: O investigador revela que este artigo não procura avaliar a qualidade dos serviços de saúde internacionais, mas fornece antes formas de o fazer.
3: A partir desse artigo, a gente vê diversas iniciativas que utilizam desse artigo para gerar ações e recomendações para a sociedade. Foram diversos relatórios técnicos que também já utilizaram como do modelo proposto, né, para avaliação de resiliência de sistema de saúde, né? Então é quase que um estudo que contribui muito para outros reportes técnicos, outras equipas utilizarem daquilo para avaliar o seu próprio contexto de resiliência de sistema de saúde. Dali para frente, consegue gerar um senso comum de como avaliar a resiliência de sistema de saúde e como fazer isso, né?
2: Marco Pascoalotto, professor da Escola de Economia, Gestão e Ciência Política da Uminho, é o vencedor do Prémio João Monjardino 2025. A cerimónia de entrega está agendada para amanhã, sexta-feira, às 10 da manhã, no campus de Gualtar, em Braga. Olhamos também para a atualidade política nacional. O Chega prepara-se para avançar com nova proposta para a constituição de uma

0: no Fórum Praga e pretende voltar a unir empresas, instituições e a comunidade em torno de causas sociais. A apresentação decorreu esta manhã no centro da cidade. Presente na conferência, a vereadora Hortense Santos destacou a importância do envolvimento de toda a comunidade e apelou à adesão dos bracanenses.
1: Espero, de facto, que haja uma adesão de, quer das empresas, quer dos cidadãos, dos munícipes de Braga, porque, de facto, nós temos que nos envolver todos nas causas sociais, porque há necessidades, todos sabemos. De facto, nós temos verificado situações em que se verifica carências que nós tentamos colmatar e que temos ajudar a superar. Este evento com a Cruz Vermelha, naturalmente, que é mais uma dessas situações em que nós estamos a colaborar para sensibilizar também as pessoas para cederem a idade. E também para podermos ajudar e contribuir para melhorar as situações sociais no nosso concelho.
0: Além de Hortense Santos, ouvimos também o presidente da Cruz Vermelha de Braga, Júlio Faceira Guedes, ele que promete uma experiência capaz de retirar os participantes da sua zona de conforto.
2: Nosso objetivo com o jantar não é só e apenas obter receitas que nos permitam dar resposta a novos dramas sociais, a novos desafios sociais. O objetivo também é transformar a forma das pessoas olharem para algumas pessoas que são invisíveis à sociedade. Portanto, nós queremos um jantar transformador. As pessoas vão participar em algumas atividades com o objetivo de induzir uma saída da sua zona de conforto, com o propósito de reconhecerem que a sociedade não se resume às pessoas presentes e à sua família, mas há uma franja da sociedade que em determinado momento vive algum drama social.
0: O jantar da Cruz Vermelha Portuguesa está, agendado para o dia 17 de outubro, precisamente daqui a um mês. Conta com vários artistas convidados, o principal é Matai. A organização tem neste momento cerca de 40 mesas inscritas, mas espera duplicar ou mesmo triplicar esse número. Falamos ainda do tempo, isto porque uma massa de ar quente e seco sobre a Península Ibérica deverá vir a provocar uma subida gradual de temperatura a partir do próximo sábado, com valores a atingir os 36 graus em Braga. Segundo o Instituto Português do Mar e da Atmosfera, esta subida deve-se à influência de um anticiclone localizado no norte dos Açores, que se estende em crista até ao Golfo da Biscaia e promove o transporte de uma massa de ar de origem continental, quente e seco, sobre a Península Ibérica. Bom, Carolina, está bom para ires até à Costa Nova.
3: Exatamente.
0: Mas eu tenho um casamento no sábado.
3: Pronto, mas também é bom ter um calorzinho e sol.
0: É para beber muita água.
3: Para beber muita água e eu também vou beber muita água na praia.
0: Pronto, fica aqui a dica. Muito calor neste fim de semana, portanto, para quem puder já pensar nesse fim de semanazinho, já pode ir planeando, porque o tempo vai estar, de facto, de veraneio. A informação está de regresso às 4 da tarde à Antena da Universitária em formato de síntese. Até já.
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Bem-vindos mais uma hora de música na Antena da Universitária. Passam agora 15 minutos das 3. Deste lado, Elizabeth, apresentação. Abertura para Cluedo. A música da Margarida Campelo, o disco Música de Elevador, é um dos nossos destaques desta semana. E da música nacional, Bernardo com Bobby Songs, o álbum Secrets of Six Figure Women. Boa tarde.

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Ana Gasparotti com Let Go. 23 minutos depois das 3, Tame Impala, o disco Deadbeat, chama-se Loser. Boa tarde.

música de PTR no regresso com All the Beauty. Ainda hoje tem Tame Impala, Loser, faz parte do álbum Dead Beat. Faltam 28 minutos para as 4 da tarde. Ficamos com música nacional. Inês Souza, chama-se Tornado.

Música Nacional, Beatriz Pessoa, Ai Quem Me Dera, a colaboração de Femme Falafel. Também The Chic, Eu Queria, o disco Up in the Clouds e Tornado de Inês Sousa. Faltam 18 minutos para as 4 da tarde. Ficamos com Georgia, no original de Kate Bush, Running Up That Hill.

Get On Services con The Radiator, un trabalho Massive Champion, ainda Georgia Running Up That Hill, no original de Kate Bush, faz parte do álbum Seeking Thrills. Faltam 11 minutos para as 4 da tarde, ficamos com os Fuckers, Homie Don't Shake. Boa tarde.

Este é um clássico Born Sleepy dos Underworld. Também os Fuckers com Homie Don't Shake. Faltam 3 minutos e meio para as 4 da tarde. Temos síntese informativa à hora certa. Antes disso, recordamos Mr. Noah de Panda Bear. Depois das 4, emissão seco a Carolina Damas. Da minha parte, é tudo. Fiquem bem. Até amanhã.

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2: Olá, boa tarde. Um incêndio de grandes dimensões continua a lavrar em Valdreu, no concelho de Vila Verde, depois de ter deflagrado cerca das 9 da noite de ontem. O fogo concentra nesta altura as atenções do Minho. No terreno estão 143 operacionais apoiados por 43 viaturas e 3 meios aéreos. O município de Braga disponibiliza quase 600 propostas educativas às escolas do concelho para o novo ano letivo. O guia reúne-se 597 iniciativas em áreas como ambiente, cultura, cidadania, saúde, desporto e mobilidade. Destas, 229 destinam-se ao pré-escolar e primeiro ciclo, 196 ao segundo e terceiro ciclos e 172 ao ensino secundário e profissional. A Escola de Economia, Gestão e Ciência Política da UMINHO assinala esta quinta-feira o Dia da Internacionalização. Depois do acolhimento dos estudantes internacionais durante a manhã, esta tarde foi a vez dos alunos Erasmus e de mobilidade, com uma sessão marcada para as 3 no campus de Qualtar. A iniciativa integra o programa de acolhimento da escola para o arranque do ano letivo. E por falar em arranque, abriram hoje as inscrições para a prova de língua portuguesa exigida aos candidatos a mestrados em ensino da Academia Minhota. O prazo prolonga-se até a segunda-feira. As provas escrita e oral realizam-se no dia 23 de setembro, a primeira no campus do Gualtar e a segunda à distância. A esta hora, a Comissária Europeia do Ambiente está em Guimarães para conhecer projetos associados à Capital Verde Europeia. Jessica Roswell visitou o Parque da Cidade e as bacias de retenção para prevenção de cheias urbanas, seguiu depois para o Laboratório da Paisagem. A comissária participa amanhã no Teatro Jordão, no Clean Growth Summit. E ainda em Guimarães, os transportes públicos vão ser gratuitos a partir de amanhã e até segunda-feira, no âmbito da Semana Europeia da Mobilidade. A medida abrange os autocarros da Guimabus e da Ave Mobilidade. O programa inclui até dia 22, ou seja, até à próxima terça, atividades dirigidas às escolas para sensibilizar os mais novos para uma mobilidade mais segura e sustentável. A síntese informativa fica por aqui, às 4h30 há desporto com o Tiago da Costa Lopes. Até lá.
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54 Ultra com Tell Me, a abrir mais uma hora de música na antena da Universitária. Sejam muito bem-vindos, convosco Carolina Damas, por aqui até às 19 horas. Continuamos agora com os The Strokes, esta chama-se Going Shopping. A do disco Reality Awaits saiu este verão. Eles estão de volta às músicas, é verdade, e muito bem. Já a seguir saltamos ainda para Luke Temple com Echo Park Donut, também conhecido pelo pseudónimo de Art Finman, músico de Here We Go Magic, aqui assina então como Luke Temple. É a música que vamos ouvir a seguir, Echo Park Donut. Às 16h30 temos o Táticas, as notícias de desporto, mais tarde o Radar faz cultura, para ouvir em rum.pt 97.5. E já sabem, as nossas redes sociais, Rádio.rum no Instagram, Rádio Universitária, Domingo no Facebook. Boa tarde, boa viagem.

Julia Jacqueline com The Hardest Thing. Para trás ficou Bloom com Walking on Water. É o projeto de GP Simões, terceiro álbum e último deste projeto que ele lança, em que assina como Bloom. Julia Jacqueline então a fechar este meio de hora. Vamos já seguir ao Táticas, as notícias de desporto em rum.pt 97.5.

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1: As notícias de desporto, então, comprometido com Tiago Costa Lopes. Boa tarde.
2: Olá, muito boa tarde. Inicia-se hoje a Jornada Europeia do Torriense. A formação portuguesa, atualmente a jogar no segundo escalão de futebol profissional português, garantiu a presença na fase final da Liga Europa, após ter vencido a Taça de Portugal na época passada. O primeiro desafio dos pupilos de João Tralhão está marcado para as 8 da noite no terreno do Lillestrøm, na Noruega. Em antevisão ao encontro, André Simões reconhece a dimensão histórica do momento vivido pela equipe azul-graná e admite que só mais tarde será possível perceber a verdadeira grandeza do percurso do emblema de Torres Vedras.
3: Sinto que às vezes é preciso sair da ilha para ver a ilha. Eu olho para trás para a conquista da Taça de Portugal e foi um momento histórico na minha vida e na vida dos meus colegas. Se calhar no momento não tivemos a vontade de desfrutar e perceber a grandeza daquilo que tínhamos feito. Acho que é um bocadinho isso que está a acontecer agora. Se calhar só daqui a 20 ou 30 anos é que vamos perceber a grandeza daquilo que o Torriense está a fazer. As nossas expectativas na Liga Europa, acho que houve um computador qualquer que disse que a gente tinha zero hipótese de poder ganhar. Acho que as nossas expectativas vão um bocadinho por aí. Sabemos das dificuldades que vamos enfrentar, das equipas que vamos enfrentar, dos números, das capacidades, dos estádios, dos ambientes, mas estaremos prontos para competir, é isso que nos traz cá.
2: André Simões, em conferência de imprensa. A formação de Torres Vedras terá ainda de defrontar o Sunderland, Ferencváros, Arat Arménia, Celtic, Real Sociedade, Lech Poznan e Olympiacos nos restantes jogos da fase de liga da competição. O estádio do Algarve será o recinto emprestado para disputarem os jogos europeus na condição de visitado, uma vez que o estádio Manuel Marques, habitual casa do Torriense, não reúne as condições necessárias impostas pela UEFA. O Palmeiras do Brasil está novamente nas meias-finais da Taça Libertadores. A equipa da Abel Ferreira apurou-se esta madrugada, mesmo com a vitória do Quito por 2-1. Isto porque os paulistas tinham ganho a primeira mão por uma bola a zero e a eliminatória só se decidiu nas grandes penalidades. É a sexta vez em 7 anos, no Verdão, que o técnico português Abel Ferreira chega a esta fase da prova. Nas meias finais do torneio, o Verdão vai defrontar os compatriotas do Fluminense. O primeiro jogo está marcado para o próximo dia 13 de outubro, no estádio Maracanã, no Rio de Janeiro. É também já amanhã ao meio-dia que se vai ficar a conhecer a primeira convocatória de Jorge Jesus como selecionador de Portugal, a contar para o arranque da Liga das Nações. Os escolhidos pelo técnico de 72 anos serão as opções para os primeiros 4 jogos da fase de grupos da competição. A seleção das esquinas vai ter pela frente o País de Gales, dia 24 de setembro, Noruega, dia 27, Dinamarca, dia 1 de outubro e termina o primeiro estágio internacional da presente temporada a defrontar novamente a Noruega, dia 4 de outubro. E falando em seleção das esquinas, a seleção nacional feminina de futebol sub-20 foi ontem eliminada pela Espanha numa partida a contar para os oitavos de final do Campeonato do Mundo disputado na Polónia. A jogar reduzidas a 10, mais 45 minutos, após a expulsão de Neide Guedes, aos 45 mais 8, as jovens navegadoras acabaram por perder 2-0. Além da expulsão, o encontro ficou também marcado pela defesa de uma grande penalidade por parte da guardiã lusa Nair Pina, que poderia ter dado 3-0 para as espanholas. No handball, o Sporting venceu ontem o jogo da fase de grupos da Liga dos Campeões diante dos suecos Kristianstad. A turma leonina vendeu por 29-37 depois de ter já vencido o primeiro jogo da competição, os dinamarqueses, por 36-34. Na próxima jornada da competição marcada para o dia 10 de outubro, a comitiva de Ricardo Costa tem uma deslocação ao terreno dos Jungas do Szeged, com a ambição de manter o registro 100% vitorioso e o primeiro lugar do grupo. Já o Futebol Clube Porto afrontou hoje os sérvios de Partizan no Dragão Arena às 7h45, a contar para a segunda jornada da Liga dos Campeões, depois da derrota de 36-28, no primeiro jogo, onde defrontaram os húngaros do Veszprém. Os comandados do Carlos Martingo têm hoje a oportunidade de somar a primeira vitória diante do seu público. Já no basquetebol, o Benfica joga hoje na terceira partida da qualificação para a Liga dos Campeões. Depois de terem eliminado os suíços do Geneva Lions, os benfiquistas têm hoje encontro marcado com os alemães do Rasta Vecta às 7 da tarde na Arena Semilion, na Bulgária. Para se qualificarem para a próxima fase de grupos da competição, para além desta partida, as águias vão ter pela frente mais 2 eliminatórias. As seleções feminina e masculina de hóquei em patins iniciam hoje a participação no Golden Cat, um torneio que vai servir de preparação para o Campeonato do Mundo, que se vai realizar durante o próximo mês de outubro no Paraguai. No primeiro encontro do torneio, a seleção feminina venceu esta manhã por 9-1 às 7h30 e às 7h30 tem jogo, novo jogo marcado, desta vez com a formação da Catalunha. Amanhã, pelas 8h30 da manhã, jogam com a Alemanha naquele que é o último jogo antes das meias-finais. Quanto à seleção masculina, a comitiva de Reinaldo Ventura venceu esta manhã a equipa de Angola por 5-3 e terá agora pela frente as seleções da França e Catalunha, amanhã às 1 e às 6 da tarde. Fica por aqui a informação de desporto, regresso daqui a pouco às 6h35 com o Cultura Crónica. Até lá.
1: As notícias desportivas com o Tiago Costa Lopes. Nós voltamos à música com a Rita Cortesão, O Tempo Que Fica.

Caracol, música nova de Jasmin. Logo a seguir, a Rita Cortesão com O Tempo Que Fica. Vamos ainda a mais uma música nacional. Já Fui Pedro, junta-se aqui a Bia Maria para cantar Dia Normal. Antes do Radar Faz Cultura desta quinta-feira, um episódio sobre a programação do Teatro Circo para este fim de semana. Fiquem por aí.

0: 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Quase duas décadas depois da despenalização da interrupção voluntária da gravidez em Portugal, Sara Barros Leitão recupera histórias de mulheres que viveram o aborto na clandestinidade, foram julgadas ou participaram na luta pela alteração da lei. Nós Sozinhas é o novo monólogo da atriz, encenadora e dramaturga que estreia esta sexta-feira no Teatro Circo em Braga. Para construir o espetáculo, Sara Barros Leitão mergulhou em arquivos, notícias, livros e testemunhos orais. Mas quis fugir à representação mais habitual, marcada apenas pelo sofrimento e pela tragédia.
1: Uma coisa que é sempre muito sofrida, uma coisa que é sempre de última decisão, vão de escada, sempre uma coisa muito trágica, e eu quis trazer uma outra estética, quis fazer um espetáculo que fosse bastante mais empoderador sobre aquilo que é o direito ao nosso corpo, às nossas decisões, e acho que é um espetáculo até muito mais sobre sexualidade do que propriamente até sobre outras coisas, é sobre o direito que nós temos a viver a nossa sexualidade em pleno.
0: Há também uma escolha cénica inesperada. A ação decorre num campo de ténis. A explicação está numa memória da própria Sara Barros Leitão. Em 2001, quando tinha 11 anos e estudava na Maia, decorria do outro lado da rua um dos mais mediáticos julgamentos relacionados com a prática de aborto em Portugal. Com 43 arguídos e centenas de testemunhas, o processo foi transferido do tribunal para um complexo de ténis por falta de espaço.
1: Essa ideia dos julgamentos sempre me atravessou e eu achei que tinha que ser um núcleo forte do espetáculo. Então é aí que eu cruzo a minha própria biografia com toda esta história, porque de facto eu estudava mesmo na Maia, na EBA 23 da Maia, em 2001, quando do outro lado da rua, no complexo de ténis, acontecia um dos maiores julgamentos que aconteceu em Portugal, onde 17 mulheres são julgadas, um julgamento com 43 arguídos, com centenas de testemunhas, que faz com que não caibam todos no Tribunal da Maia e, portanto, o julgamento teve que decorrer no complexo de ténis.
0: É a partir deste lugar de memória que Sara Barros Leitão cruza justiça, política e biografia para contar uma história que, sublinha, foi também construída através das redes de entreajuda entre mulheres. Nós Sozinhas estreia esta sexta-feira, dia 18, no pequeno auditório do Teatro Circo. O espetáculo fica em cena até domingo, as sessões já se encontram totalmente esgotadas. Entrevista completa em rum.pt, na página do Pop-Up. 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O Radar faz cultura desta quinta-feira. Continuamos na música, os Gorillaz com Clint Eastwood.

Gorillaz com Clint Eastwood, quase a fechar estas 16 horas de quinta-feira. A terminar temos Xau Xau Dodó com uma música também com o nome da banda, banda daqui de Barcelos. Convosco com Carolina Damas, eu volto logo a seguir às 17 horas com mais música. Fiquem por aí.

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Wet Leg com CPR. É do álbum Moisturizer. Elas apresentaram no Vodafone Paredes de Coura este ano, num grande concerto. Para trás também, e a abrir esta hora, uma banda Paredes de Coura, Westside Cowboy.

primeiro dia. Esta chama-se Paper Chains, é a aposta da Rum esta semana. Faz parte do disco It Goes On. Sejam muito bem-vindos, convosco Carolina Damas. Por aqui até às 19 horas, continuo deste lado com mais música. Já estamos a ouvir a Jill Scott com To Be Honest. A seguir saltamos para Smurfs com Spring Summer, é do EP de Maio, Easy. Às 17h30 temos o CD Room, esta semana em destaque o disco de Margarida Campelo, novo álbum, saiu na sexta-feira passada, mais tarde o Leitura em Dia, por isso fiquem desse lado, até já, boa viagem!

Easy Days de Miradora. Logo a seguir a Sam the Kid com Ritz. Continuamos na música nacional, agora com Afonso Cabral. Esta chama-se Dança Comigo na Ilusão. Já a seguir vamos à nova música de Maria Reis. Chama-se Idílico, está belíssima. Saiu na semana passada, single único. Vamos ouvi-lo a seguir já na antena da Universitária em rum.pt 97.5. Vamos logo de passagem para o CD Rum às 17h30. Em destaque esta semana o disco de Margarida Campelo, saiu na sexta-feira passada, chama-se Música de Elevador, e temos a própria artista a apresentar 5 faixas deste seu álbum em antena esta semana. Os outros episódios já estão disponíveis em rum.pt, na página do CD Rum, por isso passem por lá. Já sabem, também nas redes sociais, rádio.rum, no Instagram, Rádio Universitário do Minho, no Facebook. Boa tarde, boa viagem.

Apesar de ser um trabalho em nome próprio, a música de Margarida Campelo continua a construir-se também em diálogo com outros músicos. Na formação que acompanha esta nova fase, encontramos António Quintino no baixo elétrico e contrabaixo, João Correia na bateria, José Soares no saxofone alto, Manuel Pinheiro na percussão, Mariana Vences na flauta transversal e Ana Cláudia nos coros. Nas letras contou também com a colaboração de Ana Cláudia e de Beatriz Pessoa. O álbum vai-se construindo também a partir destes encontros. Hoje, Margarida Campelo apresenta-nos uma das faixas instrumentais de música de elevador, Maggie 2.

Maggie 2 é uma faixa instrumental do meu disco Música de Elevador. É uma variação de uma música que existia no meu disco anterior, Supermarket Joy, que se chamava Maggie. Este é o Maggie 2. É muito parecido com o Maggie, mas desenvolve-se de uma forma que eu sinto que é completamente diferente. E achei curiosa esta ideia de poder pegar numa música que existe no álbum anterior. E o início é muito parecido e ela depois vai para um sítio completamente diferente. Começa num tom diferente, vai para sítios diferentes, tem uma instrumentação diferente, tem um solo espetacular do José Soares no saxofone alto. E então é das minhas músicas preferidas do meu disco novo. Espero que gostem tanto como eu.

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Billie Holiday com The Man I Love. Logo a seguir ao CD Room desta semana, em destaque o disco da Margarida Campelo, foi lançado na sexta-feira passada, chama-se Música de Elevador. Todos os episódios já disponíveis em room.pt, na página do CD Room, para ouvirem mais de Margarida Campelo e do seu novo belíssimo disco que eu escolhi destacar esta semana.

0: 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Ella Fitzgerald com Louis Armstrong. They can't take that away from me. Entretanto, vamos ao Leitura em Dia desta quinta-feira. 15 minutos para as 18 horas.
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0: Hoje sobre o livro de Maria Inês Almeida com António Ferreira.
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4: Regresso às aulas, a Leitura em Dia de hoje propõe A Minha Professora, de Maria Inês Almeida, as ilustrações de Ângela Vieira, a edição é da Marcador. Novo ano letivo, as preocupações, as ansiedades das famílias, essas são sempre velhas, as do costume. Também os meninos e as meninas, por arrasto, sentem principalmente a preocupação dos pais, também começam a ficar com uma certa nervoso miudinho. Também nos agrupamentos de escolas ou educativos, nas comunidades, associação de pais, todo aquilo que envolve a participação, como é evidente, toda a gente gosta de meter a colher e dar opinião. A sensação que se tem, e não andaremos muito longe da verdade, é que o elo mais fraco são professoras e professores. Perderam aquilo que os definia e caracterizava. Portadores e transmissores do conhecimento, dos valores, eram uma referência angular, incontornável. E é este livro que procura responder um pouco a este mundo e a estes tempos. Maria Inês Almeida nasceu em Lisboa, é jornalista de formação pela Universidade Católica Portuguesa. Foi jornalista, recebeu o prémio Revelação do Clube de Jornalistas, começa na literatura infantil-juvenil em 2009. Tem abundante produção literária, alguns dos seus livros estão no Plano Nacional de Leitura, Diário de uma Miúda Como Tu, Sem Abrigo, Quando Eu For Grande, O Pequeno Livro da Vida e O Pequeno Livro da Empatia, Onde Estás Avó, Que Fizemos com Este Amor. Títulos importantes, vale a pena também conhecer e acima de tudo ler. Ângela Vieira é arquiteta de formação, uma ilustradora, freelancer nos tempos livres, a sua paixão, colabora com diversas editoras na área da ilustração infantil. Como o próprio livro indica, o título, sem qualquer hesitação, é um livro fundamental. A professora. Todas as professoras que nos ensinaram a ler os sons das palavras, a fonética, o ui, o ai, as palavras como vida, sorriso, alegria, amizade, tristeza, a dor. O que é que isto é? E lá está a professora, a senhora professora, para explicar. Quando parecia, dava a sensação que até era muito mais complicado a aprendizagem nas cadeiras das escolas, mais complicado até do que aprender a andar de bicicleta, a professora lá está para dar a conhecer a palavra mãe. O que é a mãe? O amor de mãe? O amor de pai e dos irmãos, se os têm? E até palavras muito estranhas, como por exemplo, para os mais pequeninos, australopiteco. As frases curtas, longas, muitas delas, quando estão a fazer cópias, até passam para além da página habitual, que os professores, com muito carinho, dizem, escreve só uma página. Depois, os números, contar, os erros, apagar os erros, porque os erros é o primeiro passo, o primeiro degrau para fazer bem. A seguir, a poesia, os versos, com rima e tudo, e o mais importante na escola, a pensar. E, acima de tudo, imaginar. As respostas ao porquê, como já disse, dissemos aqui, os adultos têm muita dificuldade porque dão por adquirido aquelas perguntas que provocam muita estranheza e até alguma urticária. Ui, ui, o que é que isto é? Explica, explica. E o pequeno e a pequena continuam sem perceber e depois a chuva, a água incomodativa, mas é um prazer quando se mergulha no mar, numa piscina e, acima de tudo, a não ter medo de nada, a olhar para os colegas, para os amigos, a alegria, ter calma e paciência. resiliência, nunca desistir, diz a professora, e mais importante na comunidade educativa é o perdoar. Como é que ela é, como é que a professora ficou, ficará também no meu coração, nos nossos corações, é a resposta que este livro maravilhoso dá e nos anima sempre a olhar para a escola como um espaço fundamental da nossa vida. A Minha Professora, de Maria Inês Almeida, a ilustração de Ângela Vieira, uma edição da Marcador.
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1: 1, 2, 3, 4. E fechamos a hora com The Vendropen Heart, Poughkeepsie. Para trás, Clan com o Sopro do Coração e ainda a Sul com Quer, Quer, Quer. Convosco, Carolina Damas, eu volto já a seguir.

0: São 6 horas. Horas de um raio.
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Boy Archer com Thought Luck a abrir mais uma hora de música na antena da Universitária. Sejam muito bem-vindos, eu sou a Carolina Damas, estou convosco até às 19 ainda. Hoje seria dia de pop-up, mas como a Sara Pereira está de férias, deixou-me aqui sozinha. Eu vou-vos trazer na mesma uma entrevista, e uma entrevista muito especial que eu gostei muito de fazer. Foi à Sara Barros Leitão, ela que atua no Teatro Circo e estreia a peça Nós Sozinhas amanhã, sexta-feira. Depois tenho também sessão no sábado e no domingo. Apesar da peça já estar esgotada aqui em Braga, já há datas para outros sítios. Eu já comprei o meu bilhete para Ilhavo, portanto, também vale a pena ouvir a entrevista para vos convencer, de facto, se ainda não estão convencidos, a correrem atrás desta Nós Sozinhas de Sara Barros Leitão. Uma peça incrível que nós vamos poder ouvi-la falar mais sobre ela já a seguir na cápsula pop-up de hoje. A entrevista fica também disponível em rum.pt na página do pop-up. Antes disso, vamos ainda ouvir uma última música. Molinex e GPU Panic juntam-se para cantar esta Find You. Fiquem por aí, rum.pt 97.5. Até já, boa viagem!

0: Quase duas décadas depois da despenalização da interrupção voluntária da gravidez em Portugal, Sara Barros Leitão recupera as histórias de quem viveu o aborto na clandestinidade, de quem foi julgado e de quem participou numa luta que atravessou décadas. Contexto, encenação e interpretação de Sara Barros Leitão, um monólogo estreia-se no pequeno auditório do Teatro Circo, em Braga, com três sessões entre 18 e 20 de setembro. Sara, bem-vinda à Rumo, obrigada por falares connosco. Obrigada a nós. Já querias trabalhar há algum tempo sobre a interrupção voluntária da gravidez, mas já contaste também que a decisão de avançar com o espetáculo fica ligada a um momento muito concreto da tua vida. O que é que mudou na tua relação com este tema a partir desse momento?
1: Pois eu já venho pensar sobre a interrupção voluntária da gravidez há muito tempo. Nos vários espetáculos que eu fui fazendo como criadora, a história das mulheres acaba por se cruzar bastante com todo o meu trabalho, e então era uma coisa que já me vinha acompanhando nas várias entrevistas e conversas que vou fazendo com várias mulheres de muitas classes, de muitos contextos diferentes, e percebo que, independentemente de onde é que a mulher vem ou do que é que ela pensa, o aborto sempre se cruzou na vida dela. E eu fui colecionando ao longo dos tempos muitas dessas histórias, das entrevistas que fazia e dos contactos que tinha com diferentes mulheres. Então já há muito tempo que eu queria pensar sobre isso. E claro, quando se avizinha estes 20 anos desde a despenalização, eu achei que era a altura ideal para recuperar esse tema e, sobretudo, também ocupar um pouco o espaço a partir daquilo que é o meu lugar, que é o teatro, que é o lugar onde se contam histórias, para recuperar algumas histórias e, por conseguinte, alguma memória do que foi esta luta, esta mobilização, mas, sobretudo, também o que foi estes anos imensos de travessia no deserto, de clandestinidade, em que morreram demasiadas mulheres ao fazer um aborto, porque a verdade é que, independentemente de ser contra ou de ser a favor, a proibição nunca vai impedir que os abortos aconteçam. Eles vão sempre acontecer, mas de forma mais precária, mais clandestina, mais perigosa, resultando em mais sangue e mais mortes. Por isso, claro, a questão não é se é a favor ou se é contra, a questão é como é que estas mulheres conseguem ter dignidade naquilo que é o direito ao seu corpo e à sua escolha. Uhum. Então é um bocadinho esse o ângulo que eu quero trazer para este espetáculo.
0: Boa. E o título Nós Sozinhas vem de um verso de Maria Teresa Horta, e há quase aqui um paradoxo, não é? O espetáculo fala precisamente de mulheres que, mesmo muitas vezes obrigadas a agir na clandestinidade, criam redes, uhum, umas para as outras. O que é que encontraste nesta ideia de estarmos sozinhas e, ao mesmo tempo, haver quase sempre alguém que conhece alguém?
1: Pois, a história das mulheres foi sendo escrita ao longo dos milhares de séculos, sempre do ponto de vista do homem, e isso acontece porque as próprias mulheres, por um lado, nem sequer tinham tempo para escrever a sua história, porque estavam preocupadas em fazê-la, e depois de a fazerem, tinham os filhos, a casa, tinham tudo para tratar, e portanto essa dupla jornada não remunerada que as mulheres acumulam estruturalmente faz com que elas tenham muito menos capacidade em termos de arquivos e de escrita, de poderem escrever aquilo que foi a sua história. Mas, por outro lado, pronto, elas não, muitas delas até nem sequer sabiam escrever, uhum, enquanto faziam a sua própria história, porque não tinham acesso, nunca tiveram, ou muito poucas tiveram acesso a esse lugar de registro da sua história. Mas, felizmente, hoje começamos já a resgatar aquilo que foram as histórias das mulheres, e percebemos que elas sempre trabalharam e que, na verdade, sempre se interajudaram, e que a história masculina, a história mais normativa, sempre tentou colocar as relações entre mulheres como relações de mexerico, de fofoca, relações menores, relações que eram intriguistas, e nós fomos crescendo a acreditar que a amizade entre mulheres era sempre uma coisa que era impossível. E isso, acho que, na verdade, acontece porque as relações entre mulheres e a sororidade, ela é totalmente transformadora, e ela tem mesmo a capacidade de transformar o mundo, e por isso é importante travar, caso contrário elas, sem dúvida, que vão conseguir tomar conta das suas vidas sem precisar de mais nada. Então acho que houve assim um lado da história que tentou mostrar-nos que nós não nos dávamos, que claro, nós não nos ajudávamos. Mas a história do aborto em particular conta precisamente uma história de rede, uma história em que as mulheres sempre contaram umas com as outras, nos segredos, na ajuda, na forma de fazer, levando-nos à casa de alguém que fazia, cuidando de quem estava a morrer, cuidando de quem estava com hemorragia, arranjando formas de contracepção umas com as outras, dizendo o que é que testavam e o que é que conseguiam fazer. E essa história de coletiva, ela é muito poderosa. E depois há uma outra história coletiva que é, sem dúvida, totalmente assinada por mulheres, com muitos homens, evidentemente, a apoiar e foram essenciais, mas ela é uma história feminina também, que é a história da conquista desta lei. Se não fossem personalidades em particular, homens e mulheres, e aí devemos bastante a alguns homens com alguma notoriedade pública, mas sobretudo se não fossem as organizações de mulheres que ao longo destas últimas décadas sempre lutaram pela despenalização do aborto em Portugal e lutaram de uma forma mesmo muito, muito, muito forte, nós hoje não tínhamos a lei que tínhamos, porque ela não foi fruto de nada que nos tenha sido dado na Assembleia da República, ela foi fruto de muita conquista no espaço, na rua, no espaço público. E essa luta foi uma luta das mulheres que, no final do seu trabalho e depois de arrumarem a cozinha, ainda arranjavam tempo e força para fazer panfletos, para fazer reuniões, para mobilizar manifestações, para organizar vigílias, para fazer pressão pública, para dar entrevistas. E essa história eu acho que é fantástica.
0: Claro, só temos de ter orgulho nela e continuar a lutar por isso. Quanto à parte prática, trabalhaste com arquivos, com notícias, com livros, com testemunhos orais. Como é que se transforma uma investigação quase documental desta dimensão em teatro, sem perder a singularidade das pessoas que estão por trás destes documentos e destes depoimentos?
1: Olha, se souberes a resposta a essa pergunta, porque eu própria ainda estou a tentar descobrir como é que isso se faz. Aliás, estreio esta semana e precisamente a uma semana de estrear, no dia em que faltava uma semana, estava a acabar de escrever a última cena da peça, ou seja, é uma peça que foi muito difícil de escrever, precisamente porque a forma como lido com as histórias, com os temas, com os argumentos, com tudo isso, acho que é preciso uma grande sensibilidade, e foi preciso escutar imenso a minha equipa e a forma como eles me iam devolvendo também as coisas que eu ia escrevendo, que ia apagando, voltava atrás, voltava a escrever, e portanto foi uma relação de enorme diálogo entre a equipa, porque apesar de ser um monólogo em que eu escrevo, enceno e interpreto, tenho uma grande equipa que me guia bastante também pelas próprias decisões dramatúrgicas, etc. Isso tem sido precioso para conseguir chegar a descobrir que espetáculo é este. Agora, é um espetáculo também cheio de tensões, na perspectiva em que é evidente que eu não consigo numa hora e meia contar toda esta história, é evidente que há muita coisa que fica de fora, estou com o coração dilacerado porque eu não consigo nomear só as personalidades mais principais, eu nem sequer essas consigo nomear todas, então é assim um sentimento de dívida também para com a história, parece que não estou a fazer jus, mas depois há um momento em que o espetáculo tem que ganhar vida própria e decide, o próprio espetáculo decide o que é que pode ou não entrar. Isso é como qualquer pessoa que alguma vez já escreveu um texto, quando começa a escrever acha que às vezes vai para um lugar e quando dá por ela o texto acabou por ir para outro lugar, porque não é nada místico, tem a ver com a ordem da criatividade e do gesto artístico, acaba por também descobrir uma vida própria, e há coisas que eu à partida achava isto tem mesmo de entrar e hoje não consigo encontrar lugar para entrar no espetáculo, porque o espetáculo acabou por encontrar outros lugares que já não vão por ali, e portanto a parte boa é que o espetáculo é só um dos contributos. Depois há os livros, há os filmes, há as teses, há os arquivos, há muitos arquivos digitais. A Casa Mário Soares, por exemplo, tem um arquivo enorme, a UMAR tem um arquivo enorme, então as pessoas podem continuar a fazer a sua pesquisa, RTP Arquivos, por exemplo, e continuar à procura de outras coisas que queiram a partir dos temas. O espetáculo é só uma pequena passagem daquilo que foi o meu ponto de vista e a minha sensibilidade sobre este tema. Obviamente que não conta a história toda.
0: Claro, e há uma escolha inesperada, pelo menos inesperada, achei inesperada, na parte cénica, um campo de ténis, e a certa altura até a lógica de um relato desportivo para contar o jogo político em torno da despenalização. Como é que chegaste a esta imagem e o que é que este jogo te permite, te permite dizer sobre o julgamento da Maia e sobre a própria discussão política do aborto?
1: Sim, houve a parte estética do espetáculo, o facto de ter aqui o ténis como lugar que está onde se passa a ação, é meio anacrónico para quem quer falar do aborto, não é? Mas esse lado anacrónico também é uma coisa que artisticamente me interessa bastante, ou seja, quis fugir dos lugares mais comuns estéticos, onde à partida as histórias do aborto se passam, uma coisa que é sempre muito sofrida, uma coisa que é sempre de última decisão, vão de escada, sempre uma coisa muito trágica, e eu quis trazer uma outra estética, quis fazer um espetáculo que fosse bastante mais empoderador sobre aquilo que é o direito ao nosso corpo, às nossas decisões, e acho que é um espetáculo até muito mais sobre sexualidade do que propriamente até sobre outras coisas, é sobre o direito que nós temos a viver a nossa sexualidade em pleno. Mas há um momento, ao pensar nesta história toda, que eu percebo que é o momento que vira o jogo, se quiseres esta analogia, usando o ténis, que tem a ver com os julgamentos. Desde os anos 70 que há julgamentos em Portugal, aliás até antes, mas pronto, enfim, antes vivíamos em ditadura e portanto não temos acesso a tudo o que se passava. Mas já em democracia há dezenas de julgamentos de mulheres que são julgadas por terem feito um aborto. E eu fui recuperar alguns desses julgamentos. E a mediatização desses julgamentos, sobretudo a mediatização que eles ganharam depois do referendo de 98, do primeiro referendo, e muito fruto dos movimentos pró-escolha que tentaram politizar e mediatizar esses julgamentos, dando-lhes visibilidade para que as pessoas percebessem que havia mulheres sentadas no banco dos réus por terem feito um aborto, havia mulheres que iam para a prisão por terem feito um aborto. Isso acontecia em Portugal, no Portugal progressista, que já estava no euro, já estávamos com o euro a correr nas nossas mãos e continuávamos a ter mulheres a ser julgadas. Então essa ideia das mulheres serem julgadas nos tribunais, eu acho que foi isso que acaba por virar um bocado o jogo e faz com que de um primeiro referendo para um segundo acabe por ganhar o sim. Porque as pessoas, mesmo sendo contra o aborto, eu acho que está mais do que consensualizado na nossa sociedade de que, independentemente de eu até poder ser contra o aborto, eu acho que é demais uma mulher ser presa por ter feito um aborto, ser julgada, ter a sua vida devassada, sentar-se num tribunal por ter feito um aborto. E isso, essa ideia dos julgamentos sempre me atravessou e eu achei que tinha que ser um núcleo forte do espetáculo. Então é aí que eu cruzo a minha própria biografia com toda esta história, porque de facto eu estudava mesmo na Maia, na EB23 da Maia, em 2001, quando do outro lado da rua, no complexo de ténis, acontecia um dos maiores julgamentos que aconteceu em Portugal, onde 17 mulheres são julgadas, um julgamento com 43 arguídos, com centenas de testemunhas, que faz com que não caibam todos no Tribunal da Maia e, portanto, o julgamento teve que decorrer no complexo de ténis. E essa própria ideia anacrónica de um julgamento do aborto a acontecer num complexo de ténis e de eu ter visto essas manifestações e ter memória delas e talvez ter sido a primeira vez que eu ouço falar do aborto, talvez tenha sido aí com 11 anos a sair da escola. Tudo isso acaba por se cruzar também no espetáculo, em que o lugar onde a ação se passa é talvez o lugar da minha memória, onde todas estas coisas se cruzam, em que eu misturo a justiça com ténis e a partir desse lugar acabo por contar toda esta história.
0: E estavas a falar do sim e do não, mas achas que agora, passado quase 20 anos depois, ainda há um sim ou um não? Ou que conversa é que achas que ainda não estamos a ter suficientemente em Portugal, e o que é que falta ainda para chegarmos lá?
1: Olha, eu acho que a conversa não é de todo sobre aborto sim ou não. Eu acho que esse é um assunto que está mais do que resolvido na nossa sociedade. Foi ganho através de um referendo. É certo que o referendo não é vinculativo porque não teve a maioria de mais de 50% das pessoas a votar, mas se um primeiro referendo que também não teve mais de 50% das pessoas a votar e ganhou ou não, houve um acordo de que era para respeitar essa decisão, também houve um acordo no segundo, de que mesmo não tendo mais de 50% das pessoas, acaba por se respeitar. Portanto, há uma grande mobilização das pessoas e isso ficou resolvido na nossa sociedade. Agora, uma lei é sempre fruto do seu tempo, e não quer dizer que ela, quando se conquiste, já esteja, que ela de facto sirva o tempo presente, muito menos o tempo futuro. Passaram 20 anos e eu acho que há muita coisa a fazer nesta lei. Portanto, a discussão que eu abro não se prende de todo com aborto sim ou não, porque acho que isso nem sequer se coloca. Aliás, basta olhar para os dados dos últimos 20 anos e não se coloca mesmo uma questão de opinião, tem mesmo a ver uma questão factual. As pessoas que defendiam o não porque diziam que haveria uma rampa deslizante, que ia ser um método contraceptivo, que as jovens todas iriam usar e que isto ia ser uma calamidade, os dados não provaram isso. A discussão do aborto sempre foi pedida a par com uma grande discussão de planeamento familiar, com educação sexual, com informação sobre contracepção, e hoje os dados mostram-nos de que o aborto não é usado como método contraceptivo, que é usado apenas quando todos os outros métodos falham, que é usado sobretudo por mulheres já casadas, com mais do que um filho, na casa dos 30, 40 anos, portanto com relações longas, estáveis, duradouras, em que alguma coisa falhou nessa contracepção e que elas sentem, eu já sou mãe, não quero ser outra vez, já passei por isto, para mim está bom, não tenho dinheiro para mais. Pronto, seja qual for a decisão, é uma decisão que não é como diziam que ia ser. E os dados demonstram isso. Portanto, não vale a pena abrir a discussão sobre o sim ou não. O que eu acho é que a lei, tal como está, pode ser melhorada e deve ser melhorada. Há muitas coisas na lei que, aos dias de, já na altura, pronto, foi a lei possível, mas e foi uma lei altamente conservadora. Não nos podemos esquecer que, por exemplo, o Cavaco Silva, que promulgou a lei, fez uma lista imensa de coisas na altura da sua promulgação de que deveriam acontecer. Portanto, é preciso também tirar esse conservadorismo todo que está na lei. Os 3 dias de reflexão obrigatórios. Nós não precisamos que nos digam que o Estado nos imponha 3 dias de reflexão. As mulheres são capazes de saber se querem refletir ou não e quanto tempo. Não precisam que esteja na lei. Assim como as 10 semanas, por exemplo, é o prazo mais restritivo da Europa, tirando os países em que é mesmo proibido. E não há razão para termos um prazo tão restritivo. O facto de terem que estar 2 médicos presentes, não há mais nenhuma intervenção em que seja necessário 2 médicos presentes quando só um é que fazem intervenção. Isso é um atestado de minoridade que recusamos absolutamente. Nós não precisamos de alguém que garanta que estamos a pensar por nós próprias, nós somos capazes de o fazer. Então há muita coisa que se pode melhorar e acho que estamos na altura, passado 20 anos, de abrir essa discussão sem medo nenhum e de apontar para o futuro e de lutar por uma lei melhor.
0: Claro que sim. Sara, muito obrigada. Vamos continuar a discutir sobre este assunto e a saber um bocadinho mais sobre ele no espetáculo Nós Sozinhas. O novo espetáculo de Sara Barros Leitão estreia então esta sexta-feira, dia 18 de setembro, no Teatro Circo, onde fica em cena até domingo. As 3 sessões de estreia estão esgotadas já. No entanto, a peça vai passar por outras cidades portuguesas, por isso podemos continuar a acompanhar. Sara, muito obrigada novamente.
1: Obrigada. 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
0: Foi a cápsula pop-up de hoje, uma entrevista à Sara Barros Leitão. Gostei muito de falar com a Sara, super simpática. Ela estreia a sua peça Nós Sozinhas este fim de semana no Teatro Circo. As sessões já estão esgotadas, mas há outras pelo país, por isso corram atrás dela, porque eu fiquei muito entusiasmada para ver esta peça. Se apanharam a entrevista a meio, está disponível em rumo.pt na página do pop-up. Continuamos com Francisco Fontes, Primavera, antes do Cultura Crónica desta quinta-feira. Até já!

0: chegámos ali a uma altura, mais ou menos no final da pandemia, em que, em conversa com o Carlos Matos, que é o baterista, falei-lhe, olha, porquê que não vamos reavivar isto e puxar aqui por este projeto que era giro? Temos temas pendentes muito fixes, uma dinâmica altamente,
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2: Agora sim é que vamos ao Cultura Crónica, às propostas culturais da RUM com Tiago Costa Lopes. Boa tarde.
3: Olá, boa tarde. O Cine Clube de Joane exibe hoje o documentário Orwell 2+2=5, assinado por Raul Peck numa sessão especial do ciclo Traz Outro Amigo Também. Partindo de 1949, o filme propõe um mergulho na vida e obra do escritor George Orwell e explora as origens dos conceitos que imortalizou na obra-prima distópica 1984. A rodagem confronta a visão do autor com os desafios sociopolíticos da atualidade. A sessão tem início às 9h45 no pequeno auditório da Casa das Artes de Famalicão. Os Bracarenses 28 estreiam-se sábado nos palcos em Amares. O sexteto sobe ao palco da Casa Botica a partir das 10 da noite num concerto que conta também com o Gestures in the Ocean de Faf. Apesar de só agora chegar ao público, o projeto nasceu há mais de uma década e esteve vários anos parado devido a mudanças na formação e aos percursos profissionais dos elementos da banda. Gonçalo Delgado, guitarrista, compositor e produtor dos 28, explica em entrevista à RUM que foi no final da pandemia que surgiu a vontade de recuperar o projeto.
0: Chegámos ali a uma altura, mais ou menos no final da pandemia, em que, em conversa com o Carlos Matos, que é o baterista, falei-lhe, olha, porquê que não vamos reavivar isto e puxar aqui por este projeto que era giro? Temos temas pendentes muito fixes, uma dinâmica altamente, um som um bocadinho diferente do que se faz por cá, para o bem e para o mal, não é? E ele alinhou. Portanto, fomos repescar o resto dos membros que estava para trás, recrutámos duas pessoas novas para as vozes e, mais recentemente, também uma segunda guitarra e um sampler. E assim, este projeto vai sair agora para a rua.
3: Os 28 apresentam uma sonoridade que cruza diferentes linguagens do metal. A banda procura, ainda assim, não ficar presa a um único género ou referência. Gonçalo Delgado destaca a dinâmica e a vertente progressiva dos temas.
0: Nós tentamos sempre que as músicas tenham alguma identidade, que não sejam aquele pró-forma que nós já estamos habituados, num determinado subgénero, e que possam ser, acima de tudo, dinâmicas e que tenham, entre aspas, uma vontade própria em crescer a música. Nunca é demasiado linear, ou seja, há muitas variações, há muita questão progressiva também dos temas, muitas polirritmias, assim, muitas coisas muito doidas.
3: Na estreia ao vivo, o grupo vai apresentar 7 temas e cerca de 50 minutos de espetáculo. Quem passar pela Casa da Botica vai assistir a um concerto intenso e com muita interação com o público.
0: É poder encontrar muita maluqueira, ou seja, eu acho que nós somos todos bastante ativos em palco. Dois vocalistas já é um momento um bocadinho diferente do comum, não é? O pessoal vai puxar pelo público, vamos tentar criar aqui uma maluqueira muito a estilo rock and roll anos 90 e vão ver umas guitarras a voar e umas coisas pelo ar, vai ser giro.
3: Gonçalo Delgado, dos Bracarenses 28, em entrevista à Universitária sobre o concerto de estreia da banda, que está a preparar o lançamento do novo single e admite já ter propostas para atuar noutros palcos. 28 e Ashes in the Ocean atuam este sábado, dia 19 de setembro, na Casa da Botica, em Amares. O concerto começa às 10 da noite. O Arraial Azeiteiro regressa ao Campos do Altar na segunda e terça-feira, dias 21 e 22 de setembro, para a 15ª edição. Organizada pela Azeituna, o evento volta a marcar o arranque do ano letivo na Academia Minhota, com música, jogos azeilímpicos, jantares de curso e via uma vertente solidária. Este ano, o cartaz distribui-se por duas noites, com o amigo Simão e Eco Sound no primeiro dia e Toy e Luís Marinho no segundo. A Tuna anfitriã atua nos dois dias, tal como escreve Ruben Silva, tesoureiro e vice-presidente da Azeituna.
4: O nosso objetivo aqui é que eles tenham um espaço especial para estar, logo o primeiro impacto académico. No primeiro dia vamos ter DJ Exo Eco Sound para fechar a noite, vamos ter amigo Simão, um novo artista de Braga que anda aí a ser um excelente artista, e no segundo dia temos o Toy e acabamos com o Luís Marinho, sendo que a Azeituna participa nos dois dias, obviamente.
3: Além da componente musical, regressam os jogos azeilímpicos e os jantares de curso, que pretendem reforçar o convívio entre estudantes dentro do recinto. Mantém-se também o Arraial Solidário numa parceria com a Cruz Vermelha de Braga. A iniciativa permite trocar alimentos por senhas para consumos no recinto.
4: Olha, logo à entrada vamos ter um dos nossos partes principais, que é o Arraial Solidário, que é uma parceria que nós temos com a Cruz Vermelha, que por cada 1 quilo é atribuída uma senha que se pode depois ser usada em consumos. E o nosso objetivo ali é conseguir juntar o máximo de comida para poder doar e ajudar quem mais necessita.
3: A recolha destina-se a apoiar famílias carenciadas e volta a integrar a componente social do Arraial. Para quem ainda não conhece o evento, João Costa, vice-ensaiador da Azeituna, resume a experiência desta forma.
5: Eu diria o seguinte: gostas de uma festa da terrinha, daquelas do verão? Agora pensa que o Arraial é a melhor festa da terrinha em grande escala, com 5 mil universitários. Nada pode falhar.
3: A 15ª edição do Arraial Azeiteiro decorre dos dias 21 e 22 de setembro no campus do Gualtar, em Braga. No próximo dia 20 de setembro, Braga recebe o concerto do ciclo Clássicos ao Domingo. O espetáculo está marcado para o meio-dia no Salão Medieval da Reitoria da Universidade do Minho, no Largo do Paço. O espetáculo integra o ciclo de outono, onde estão previstos mais 4 concertos até dezembro. A direção musical do evento está a cargo do maestro convidado Ruben Silva, com um repertório que inclui obras de Samuel Barber, Twardowski e Edward Grieg. A entrada é livre, sujeita à lotação da sala. As portas abrem às 11h30 da manhã. E termino com Guimarães. O Centro Cultural Vila Flor assinala hoje o seu 21º aniversário com a apresentação do espetáculo de dança e canto Vagabundos, do coreógrafo moçambicano Ídio Xixava. A peça junta 3 intérpretes da companhia Converge Mais, que cantam e dançam em simultâneo em um repertório musical tradicional e contemporâneo de Moçambique, inspirado em motivos de gospel e barroco. Ídio Xixava, bailarino, coreógrafo e diretor artístico da companhia Converge Mais, concebeu o espetáculo após uma carreira desenvolvida em França. A peça sobe ao palco do Grande Auditório do Centro Cultural Vila Flor às 9h30 da noite. A Cultura Crónica fica por aqui. Regresso daqui a pouco às 19h com mais informação. Até lá.
2: Foram as propostas culturais com o Tiago Costa Lopes. Nós voltamos à música com a Ana Lua Caiano, Uma Vida a Menos.

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3: Ouvimos Velhote do Carmo com Controlado para Trás e ainda Vitória Vermelho com Não Miudez. Vamos quase fechar esta hora com Alex Ayman, chama-se Changes, e ainda Alice Costello com How Can I. Assim despeço por hoje convosco Carolina Damas. Estou de volta amanhã à antena da Universitária. Por isso, continuem desse lado. Até amanhã.

0: 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Uma happy hour. Sobretudo para quem saiu às 6.
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2: As notícias às 19 horas com Tiago Costa Lopes. Boa tarde.
3: Olá, boa tarde. Marco Pascoaloto, docente da Escola de Economia, Gestão e Ciência Política da UMINHO e vencedor do Prémio João Monjardino 2025, recebe esta sexta-feira, às 10 da manhã, o galardão atribuído pela Fundação Francisco Polido Valente e pela Fundação para a Ciência e a Tecnologia. Em entrevista à RUM, quando a distinção foi anunciada, o professor da EEG destacou a grande honra de ver reconhecido o seu trabalho na área da saúde pública e políticas de saúde, um prémio destinado a investigadores com menos de 35 anos.
4: É um reconhecimento de que o trabalho tem dado certo. Receber esse prêmio, que é um prêmio que não está vinculado a uma faculdade, a uma escola, e sim à área de política e sistema de saúde, competindo com todas as instituições, com todos os investigadores de Portugal, é um reconhecimento muito grande, profissionalmente e pessoalmente, de que as escolhas que têm sido feitas estão certas.
3: O trabalho analisa os sistemas de saúde após a pandemia de Covid-19, propondo revisitar o conceito de resiliência destes sistemas à luz dos desafios estruturais, institucionais e políticos evidenciados pela crise sanitária global.
4: A gente propõe uma mudança nas etapas que fazem parte de resiliência do sistema de saúde. Então, antes eram utilizadas somente 3, no nosso modelo a gente propõe 4 etapas em que elas se conectam. Então, preparação, ali, choque, aí depois gestão desse choque, depois recuperação e aprendizado, né? Antes eram etapas, agora a gente propõe um ciclo em que ele interage as etapas, porque muitas vezes a gente está respondendo a um choque e aparece uma outra crise no meio do caminho. Por exemplo, a gente estava tendo a pandemia ainda e tem a guerra da Ucrânia.
3: O investigador revela que este artigo não procura avaliar a qualidade dos serviços de saúde internacionais, mas fornece antes formas de o fazer.
4: A partir desse artigo, a gente vê diversas iniciativas que utilizam desse artigo para gerar ações e recomendações para a sociedade. Foram diversos relatórios técnicos que também já utilizaram como do modelo proposto, né, para avaliação de resiliência de sistema de saúde, né? Então é quase que um estudo que contribui muito para outros reportes técnicos, outras equipas utilizarem daquilo para avaliar o seu próprio contexto de resiliência de sistema de saúde. Dali para frente, consegue gerar um senso comum de como avaliar a resiliência de sistema de saúde e como fazer isso, né?
3: Ouvimos Marco Pascoaloto, professor da Escola de Economia, Gestão e Ciência Política da Universidade do Minho, vencedor do Prémio João Monjardino 2025. A cerimónia de entrega do prémio está agendada para esta sexta-feira, às 10 da manhã, no campus do Gualtar, em Braga. A 8ª edição dos Escadores da Humanidade vai receber 1.890 soldados da paz de mais de 16 nacionalidades provenientes de 308 corpos de bombeiros. A competição, marcada para o dia 26 de setembro, desafia os participantes a subir os 566 degraus do Santuário do Bom Jesus do Monte, com 32 kg de equipamento de proteção individual utilizado no combate a incêndios. Na conferência de imprensa da apresentação da prova, esta tarde, José Pinto Sousa, da ADN Eventos Esportivos, uma das entidades responsáveis pela organização, destacou que a iniciativa, que começou em 2017, tem vindo a evoluir de ano para ano.
5: Quando este projeto nasceu, em 2017, tínhamos apenas um sonho. Todavia acreditamos e começamos a subir um degrau de cada vez. Como todos sabemos, os Escadores da Humanidade não são a única e exclusivamente uma prova mundial de bombeiros, mas sim uma história perene de coragem, sacrifício, superação, solidariedade e humanitude. O crescimento deste projeto é demonstrativo da sua afirmação e consolidação. Pois se em 2022 participaram 825 bombeiros, em 2026 serão 1.890.
3: Eduarda Gomes, da Associação Família de Elite, referiu que o objetivo principal do evento é levar Braga o mais longe possível e salientou a forte presença de mulheres entre os inscritos, que representam mais de um quarto das inscrições.
6: Esse é o nosso objetivo principal, levar Braga o mais longe possível e o Bom Jesus do Monte o mais longe possível. De salientar também, este ano atingimos a marca das 596 mulheres de Portugal e estrangeiras.
3: Eduarda Gomes, da Associação Família de Elite, e José Pinto Sousa, da ADN Eventos Esportivos, na conferência de imprensa da apresentação da 8ª edição dos Escadores da Humanidade. O evento, marcado para o dia 26 deste mês, vai desafiar 1.890 participantes a subir os 566 degraus do Santuário do Bom Jesus do Monte com 32 kg de equipamento. Falámos agora de saúde. A campanha de vacinação sazonal contra a gripe e a Covid-19 arranca dia 30 de setembro com um importante reforço na proteção infantil. A vacina gratuita contra a gripe passa agora a abranger todas as crianças dos 2 aos 4 anos. A Direção-Geral de Saúde recomenda ainda a administração de 2 doses aos bebés dos 6 aos 23 meses sem histórico vacinal, de forma a aumentar a imunidade dos mais pequenos e travar a transmissão do vírus na comunidade. Para assegurar a resposta, o Serviço Nacional de Saúde reforçou o investimento e adquiriu cerca de 2,7 milhões de vacinas contra a gripe, garantindo doses para todos os cidadãos que queiram vacinar nos grupos elegíveis. As crianças poderão ser vacinadas nos centros de saúde do SNS e em clínicas ou hospitais privados e sociais aderentes. Em simultâneo, a vacinação em farmácias comunitárias é alargada a doentes de risco entre os 18 e 59 anos, facilitando o acesso da população e aliviando a pressão sobre os serviços de saúde durante o inverno. De volta à região, Barcelos associa-se à Semana Europeia do Desporto entre os dias 22 e 30 de setembro, com inúmeras atividades espalhadas pelo concelho. Com o lema Be Active, o programa inclui modalidades como bóssia, ciclismo, artes marciais, basquetebol, voleibol, ténis, aerox, hidroginástica, crossfit, arborismo, radiomolismo, BTT e dança. Estão também previstos rastreios de saúde, palestras, demonstrações e iniciativas de participação comunitária dirigidas a diferentes públicos. O evento arranca a 22 de setembro e termina no dia 30 com uma mega aula Barcelos Saudável no Largo da Porta Nova. Algumas atividades são de participação livre, enquanto outras exigem inscrição prévia. Os noticiários na Antena da Universitária ficam por aqui. Regressamos amanhã às 10 da manhã com mais informação. Até amanhã.
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Ora, viva, muito boa tarde e seja bem-vindo ao Português Suave. Está aberta a sessão de quinta-feira, a última também da semana. Amanhã, excepcionalmente, não há Português Suave. Vamos ter emissão especial a partir do Monte da Consolação, em Nogueiró, numa iniciativa ligada ao Festival Recomeço, a organização da Universidade do Minho, também à qual está associada a Universitária e também o Cine Clube de Braga. E amanhã o tema vai ser outro, final de tarde dedicado aos marcianos, a invasão dos marcianos, à Guerra dos Mundos, essa obra emblemática de Herbert George Wells, que foi também adaptada, teve uma adaptação radiofónica feita por Orson Welles. E amanhã vamos falar dessas adaptações, nomeadamente uma que aconteceu em Braga na década de 80, mas isso ficará para amanhã. Fica também esse desafio, deem um saltinho até ao Monte da Consolação em Nogueiró, ou então podem acompanhar a emissão aqui na antena da Universitária. Vamos então ao Português Suave, edição de hoje, já a pensar então no fim de semana, com a agenda de concertos bem preenchida, além disso algumas novidades e também boas notícias. É o caso deste arranque. Escutamos Passion, música de Rodrigo Leão, do disco Alma Mater, que vai novamente ser levado a palco. O disco é de 2000, vai ser então levado a palco no Misty Fest, já com algumas datas anunciadas, na Casa da Música, 23 e 24 de novembro. Em Lisboa vai ter lugar o concerto dia 18 de dezembro, neste caso serão os concertos. A sessão inicial das 21, já esgotada, vai ser acrescentada a umas 18 horas. Como disse então, no Coliseu dos Creios, já em Lisboa. Nota importante, esses concertos com ensemble, coro, vão ter também duas convidadas, a Adriana Calcanhoto e também a Lula Pena. Notícia foi avançada esta quinta-feira. Continuamos com mais propostas. Agora continuamos com a música de Leonor Arnaud, que no sábado vai estar no RCA, no Porto, no Rádio Clube Agramonte. É com ela que continuamos, com a Vera Raposa. É a primeira de muitas sugestões que tenho para o fim de semana. Mantenha-se ligado, Português Suave. Até às 8.

0: Uma das novidades reservadas para a edição de hoje, novo tema de Coelho Radioativo, o projeto de João Sarnadas. Lançou na passada terça-feira este Fogo de Artifício. Aliás, Fogo Artifício, assim é que é. E avanço para aquele que será o quarto longa duração deste projeto de João Sarnadas. Conhecemos de outras andanças, como os Flamingos, que um projeto que teve em parceria com Luís Severo. Podemos vê-lo também em palco com José Pinhal Pós-Mortem Experience, além de outras experiências noutros domínios mais ligados à eletrónica, também à improvisação. Está então a preparar novo trabalho. Fogo Artifício é avanço para este novo disco. Continuamos com outra das novidades da semana, Fala Bem, mais um tema dado a conhecer por Rita Red Shoes, que está também a preparar novo disco. Conta com uma série de colaborações, mulheres, que escrevem temas originais para a Rita Red Shoes. Depois de A Tua Trança, o single de estreia, da autoria de Márcia, já rodou também por cá o Não É Normal, com a participação da Cláudia Pascoal. E agora temos este terceiro single com a música e letra de A Garota Não. Chama-se Fala Bem, é a próxima escolha.
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1: Chama-se Fala Bem, terceiro single de Fala. O disco esse vai chegar a 25 de setembro, novo trabalho de Rita Red Shoes. Surge na sequência de um outro, de Other Women, editado em 2012, em que a Rita Red Shoes homenageava compositoras de todo o mundo. Agora mantém a ideia, mas exclusivamente com autoras nacionais. O tema que acabamos de escutar, com a autoria, música e letra de A Garota Não. Há também videoclipe para verem, da autoria de Aurélio Vasques. Seguimos agora com a proposta para o fim de semana. Amanhã, sexta-feira, vamos ter nos Banhos Velhos Clube Macumba e PZ, com a banda Pijama. É com o PZ que continuamos, com o Toy neste Sempre Que Te Vejo. Sempre.

chama-se Cumbia Filia, novo disco de, aliás, é novo tema de Tiroleiro, projeto de Juliano Bolsinha, também uma das novidades da semana, já tinha rodado por cá, no Português Suave, volta a rodar e também para dar conta do concerto de Tiroleiro, também nos Banhos Velhos, há pouco falava da noite de sexta-feira que vai contar com PZI Clube Macumba e no sábado há mais uma noite de música com duas propostas, os This Penguin Can Fly também. Tiroleiro. Concertos, importa também recordar com a entrada livre. Caldas das Taipas é a programação musical dos Banhos Velhos, a fechar também a programação deste verão 2026. Há mais novidades, mais música nova que importa destacar esta semana. Hoje é dado a conhecer novo single de Ana Lua Caiano. O disco Devagar, que a Vida é Curta, sai a 6 de novembro, vai ter apresentação em Braga no Generation. Mais um tema dado a conhecer, chama-se Um Mais Um.

Um mais um tema lançado hoje, quinta-feira. É mais um tema do novo disco de Ana Lua Caiano. Edição prevista para 6 de novembro, Devagar, que a vida é curta. Voltamos às sugestões para o fim de semana, um evento que mereceu um especial destaque na passada semana. Falo de A Noite do Cometa, que vai acontecer no sábado, no Porto, no Opalab. Uma noite com quatro propostas de concertos, além também de DJ sets. Há também as visuais de Ilvit. Na música podem contar com Manga Cava, Mordomia, Lesma e Fugly. Recordo então, Opalab é no próximo sábado, na cidade do Porto. Falo da Noite do Cometa. Ficamos com as Manga Cava. Para ouvir agora o botão de autodestruição.

Botão de autodestruição, música das Manga Cava. São elas quem vão dar início às festividades em matéria de concertos da Noite do Ritual. Aliás, a Noite do Cometa, assim é que é. O ritual continua, é a segunda edição, o segundo capítulo. Concerto das Manga Cava agendado para as 21h20. Depois há ainda atuações de Mordomia, Lesma e Fugly. Acontece tudo no Opal Lab no Porto. Além disso, há também seleção musical de Jorge Monteiro, de Rodas e visuais de Ilvit. Tudo acontece na noite de sábado. Também no sábado, também no Porto, na Casa da Música, há a terceira edição do Bonds Festival, com muita música nacional, cartaz 100% luso, com Vitória Vermelho, Cris, Astra Vaga, Manila, Luís Severo e Filipe Carlsen, concertos que se vão dividir entre a Sala Laranja e a Sala 2 da Casa da Música. É então a terceira edição do Bonds Festival. Acontece a partir das 6 no sábado, na cidade do Porto. Seguimos com Astra Vaga, projeto de Pedro Ledo. O seu trabalho de estreia, Unção Honrosa. Escolhi o tema Lamento.

É mais uma das boas surpresas desta semana. O tema foi lançado hoje junto a Sara Negra, que se estreou recentemente, editou o álbum Amor e Magia, nesta parceria com Sónia Trópicos. Escutamos o tema Homem Lagarto. E para as despedidas, para encerrarmos este Português Suave, também o último da semana, recordo que amanhã vamos estar em direto do Monte da Consolação em Nogueirão para uma emissão especial associada ao Festival Recomeço, e por isso deixo mais uma sugestão para o fim de semana. Novamente no Porto, sábado vamos ter concerto dos Unsafe Space Garden na Praça Dom João I para abrir a época do Teatro Municipal do Porto. Fechamos com este mais uma voltinha até à hora certa. Segunda-feira a mais, até lá.

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0: 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Fora nada. 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
12: Ora viva, muito boa noite e seja bem-vindo. Está no ar a edição 932 de Livros com Rumo. É a companhia já mais do que habitual nas noites de quinta-feira, no espaço 9-10 da noite. Também pode encontrar-nos aqui na antena da Universitária nos finais de tarde de domingo. Além disso, há sempre mais uma hipótese, que é rumo.pt, na nossa secção de podcast, programas disponíveis para escuta. Poderá também descarregar a partir do nosso site rumo.pt. Hoje voltamos à conversa com um autor que já é um repetente, já passou por cá, mas há novos temas para a conversa. António, apresenta a nossa emissão desta semana.
13: Boa noite, é sempre um gosto. Acompanhamos desde o início o percurso do escritor, do romancista. Estamos falando de João Nuno Azambuja, que tem o seu último trabalho literário, Amar ao Crepúsculo, uma edição da Morfema. Poucos romances, poucas obras literárias sobre Braga, sem dúvida que as há, mas com esta dimensão e com esta perfeição e mão segura nesse retrato, é o caminho, a vida, um dia do personagem, do narrador, o dia 19 de março de 2023, dia do pai, e então, em paralelo, corre os dramas, as angústias, o sofrimento do personagem, do narrador, e depois a história, os locais, os sítios, a cultura. É o contraponto Braga-Tibães, Tibães, o seu mosteiro, muito falado, muito referido, muitas vontades, no entanto, a história deste monumento incontornável daquilo que é a vida em Portugal, monástica e não só, é quase que desconhecida para a grande maioria dos portugueses, até começar pelos bracarenses. Mais não fora, sirvam-se deste romance para conhecer na profundidade muito daquilo que é o património de Braga, do Norte, o património e a história de Portugal. Boa noite, bom dia, boa tarde de Braga para o mundo, um abraço, sempre melhores leituras.
12: João Nuno Azambuja nasceu em Braga em 1974. É licenciado em História e Ciências Sociais. Estreou-se na literatura com o romance Era Uma Vez um Homem, obra que lhe valeu em 2016 o prémio literário UCLA, União das Cidades Capitais de Língua Portuguesa. Dois anos envolvidos, em 2018, publicou Os Provocadores de Naufrágios, editado pela Guerra e Paz, onde viria também a lançar, em 2019, o romance Autópsia. Este ano regressou à ficção com Amar ao Crepúsculo, uma edição da Morfema.
13: João Nuno, obrigado, boa noite.
14: Obrigado, boa noite.
13: O que é que leva um escritor que já percorreu vários arcos literários, na forma do romance, a decidir-se pela escrita de uma obra, numa obra literária, neste caso a nível da ficção, daquilo que é o caráter romanesco da escrita, sobre Tibães, o mosteiro de Tibães, e não só, e outros aspectos, sim, que depois, como é normal, irão a montante, ou pelo menos a jusante, aparecer neste romance, quase como de uma forma em que vai espraiando todo ele por esta urbe milenar, mais que centenária, milenar. Qual foi, vamos lá, o

0: Mosteiro de Imagens, e faz uma visita que acaba, vai aprofundando, não é? Ele vai andando no espaço e vai aprofundando, mais ou menos como eu também fiz as minhas visitas ao Mosteiro de Tibais ao longo da minha vida. Portanto, aqui está um dia, eu fiz as visitas ao longo da minha vida, desde que o mosteiro estava muito abandonado, muito danificado, e sempre tive um fascínio tão grande por aquele mosteiro. Eu lembro-me, para escrever este livro, eu ia lá várias vezes, e lembro-me de sentir uma coisa especial dentro de mim, sempre que lá chegava, assim, eu estou no Mosteiro de Tibais, eu ficava a olhar, assim, sentia mesmo completamente fascinado. E é então, como se tivesse assim, uma coisa assim transcendente. Uhum. É uma coisa que eu não sei explicar, mas sentia isso.
1: Eu, por acaso, não posso falar muito sobre o Mosteiro de Tibães, porque confesso aqui um bocadilho meu, nunca lá estive.
0: Ah, estou atendido lá.
1: Nunca lá estive.
0: É uma boa razão para ir.
1: É, exatamente, esta obra. De facto,
0: não, nunca ter estado lá é uma boa razão para ir.
1: Para ir, exatamente. Após ler o romance, digo assim, caí em mim. Quer dizer, eu tenho consciência que nunca estive em Tibães, de facto. Mesmo quando foi a reinauguração ou após as obras. É logo que, em facto, nunca foi. Mas Tibães tem aqui um contraponto para o Bernardo Solnado de Castro. O porquê deste nome? Bernardo, ainda estou como diz o outro. Solnado, a coisa é que provoca assim um intriganço, se quisermos, uma estupefação no leitor e na leitora, não é? O porquê Solnado de Castro? Solnado. O Castro ainda vá que não vá, sim, mas o Solnado...
0: O Solnado é... Porque este romance, eu também... Eu tinha a Divina Comédia na minha cabeça, não é? Aquela viagem...
1: Pois é,
0: porque
1: isso.
0: Para chegar ao paraíso tem de passar pelo inferno, não é? A viagem de Dante.
1: Pois é.
0: E então o Solnado, esse nome significa alguma coisa. Significa... Claro. O sol que nasce.
1: Claro.
0: E quando este homem começa a viagem pelo Mosteiro de Tibães, de manhãzinha, ele chegou logo de manhã, no domingo, 19 de março.
1: É um domingo.
0: Portanto, ele chegou logo de manhã e, apesar de ser dia, dentro dele ainda era de noite.
1: Ainda era noite.
0: E depois o sol foi nascendo e acho que Solnado aplica-se a este personagem. Bernardo também tem
1: um
0: significado. Muito, também bastante. De Dante, mas quem ler a Divina Comédia, quem leu a Divina Comédia sabe porque é que está lá o Bernardo, e ele faz esta visita que passa, começa numa espécie de inferno, aliás ele está no claustro do cemitério.
1: É, são os três percursos, o inferno, o purgatório, eventualmente, e depois...
0: Exato. E depois o paraíso, final, o subida paraíso. Ao paraíso.
1: É, não é a apoteose final, não. Mas é a chegada... ao paraíso.
0: Sim, não é literal, mas é quase literal. Todas essas fases são todas no Mosteiro de Tibães.
1: Tibães, é? Pois
0: portanto,
1: é
0: ele faz uma análise interior, tudo no Mosteiro de Tibães.
1: O que é curioso, e agora vamos começar a fazer assim aqui algumas ligações com a literatura a sério, a literatura, que é aquilo que é do canon, quando se lê este romance, a tendência é assim um bocadinho também quase imediata e muito elementar, a ligação ao Ulisses, de James Joyce, que é a viagem a seguir, uma figura, o Leopold Bloom.
0: A viagem de um dia também.
1: No entanto, aparece aqui quase que um desdenhar de uma obra considerada também um dos monumentos, talvez por isso, do século XX, o Finnegan's Wake, do próprio Joyce, que ninguém consegue ler. Sim. E aqui um dos diálogos que aqui está, o próprio narrador também... Sim. Ah, isso é uma coisa, um exercício completamente gratuito.
0: E uma obra abominável, ilegível
1: e tudo mais. Quando o objetivo da literatura é a legibilidade, não é? Quer dizer, as pessoas gostam, ou pelo menos leem um romance de fio a pavio. Mas aqui começa logo no início do romance, iremos a essa parte, um diálogo que estabelece a chegada do Bernardo a Tibães, mas há aqui uns livros que são de Sartre, Virgílio Ferreira, até o próprio o Raul Brandão também aqui aparece logo, que são livros importantes que este narrador ou esta figura considera importantes. Irão aparecer assim umas figuras também que são relevantes, Sebastião Alba, por exemplo, de lá até cá nunca se resolveu esse mistério, que foi a morte do poeta, uhum. do poeta que andava pela cidade,

0: E também um outro poeta que está assim um silencioso, Virgílio Alberto Vieira. E depois há um outro escritor, um literato, chamado José Moreira da Silva, que ali nas frigideiras
1: também aparece por lá.
0: Também aparece por aqui. O porquê destes degraus, ou estas subidas e descidas com a própria literatura?
1: Bem, porque este Bernardo Soldenado Castro é um homem muito... que não consegue fugir ao seu passado, não é? E ele é, apesar de ele dizer que vota na esquerda, não é? de vez em quando. Ele nota-se que ele não consegue fugir do passado. O pai é um homem da direita, não é? Reacionário, retrógrado, e ele não consegue fugir, mesmo nos próprios pensamentos que ele tem em relação à esposa, em relação ao casamento, em relação a ele estar desempregado e estar a ser sustentado pela esposa.
0: Que é um drama terrível.
1: Isso é um drama para ele, não é? E o pai, fundamentado na tradição, diz-lhe: isso é inaceitável, tu estares a ser sustentado pela tua mulher.
0: Ainda por cima, como contraponto, tem o irmão Xavier, que é o exemplo do sucesso.
1: Do sucesso, exato.
0: Hoje em dia, com as novas correntes do neoliberalismo e do aproveitamento que aí anda. E o homem vê-se aqui numa
1: voragem,
0: num voo cruzado, começa a entrar numa derrapagem de angústia, não é? E agora? O que faço eu aqui?
1: Exatamente. Mas o irmão, apesar de ser um homem de sucesso, também não agrada completamente ao pai, porque não tem filhos, não é? O pai quer deixar um herdeiro, não é? E este Bernardo tem uma filha só.
0: Também é uma coisa, mas pronto.
1: Exatamente. E esse Xavier também não tem nenhum filho. E então este Bernardo, ainda ancorado no seu passado, gosta de livros, gosta de literatura, mas aquela literatura mais canónica, não é mais canónica, mas mais descrever bem, não é? Descrever segundo as regras da boa literatura, Virgílio Ferreira. E por aí fora. Raul Brandão. E o James Joyce é o contrário disso. E então ele abomina precisamente por causa disso. Ele abomina, aliás, tem aquela conversa na feira de Braga, não é? Com aquela figura, com aquela JC, que gosta do Finnegan's Wake, mas ele é um bêbado, velho conhecido do Bernardo. E ele desdenha completamente do James Joyce e principalmente do Finnegan's Wake. Exatamente, que é um homem ainda em termos de literatura, é um homem que não aceita o progresso, não é? A literatura revolucionária.
0: Mas quando chega aqui, esta viagem, agora vamos fazer a viagem propriamente dita aqui do Bernardo, a mulher Beatriz e a filha Inês. Pronto. De qualquer das maneiras, ele também se socorre de um livro que é Conhecer o Mosteiro de Tibães, não é? E depois aparece já na parte final do livro também uma figura que de alguma forma está ligada à historiografia bracarense, o Eduardo Pires de Oliveira. Bom, aparecendo aqui nomes, um figurão que foi para Budapeste e encharcou-se e derrapou por causa de uma banda icónica cá da cidade.
1: Uma morta,
0: portanto, e eu aproveito a circunstância, conhecer o Mosteiro de Tibães, a história, vamos um pouco à história da história. O Rei Miro, portanto, depois temos os próprios beneditinos, que são eles que vão, num primeiro momento, São Bento e São Martinho de Dume e o São Martinho de Tours. Portanto, o São Martinho de Dume é o homem que estabelece também os dias da semana.
1: Exatamente.
0: Portanto, está muito ligado a isso. Mas Tibães é qualquer coisa que vem da remota história e daquilo que é ora e labora da ordem beneditina.
1: Da regra de São Bento.
0: São Bento. Como é que um mosteiro destes, porque São Bento, os beneditinos em Portugal, do meu conhecimento, não terão assim tantas monumentalidade quanto Tibães, porque é o mais, talvez o mais antigo, não sei, e o João corrige-me se é o primeiro mosteiro deles.
1: Sim,
0: ou
1: em termos de fundação, é o edifício que está lá agora, é do século XVII.
0: Claro, esta é outra história. Mas como é um pouco a história de Tibães, do mosteiro de Tibães, como uma monumentalidade, como um tempo, como um espírito, como uma ideia, e depois tudo aquilo que passava, aliás, o romance termina com essa parte, viagem na minha cerca, Portanto, há aqui um piscar de olho também. Sim. Viagens na minha
1: terra, exatamente.
0: Do Almeida Garrett, que também está ligado àquela figura também austera, o homem que esteve na Biblioteca do Porto, Mata Frades, suspensão. Como é que tudo isto, este caldo, deixa arrasado e agarrado o Bernardo?
1: Pois, porque o Mosteiro de Tibães foi fundado numa altura em que o cristianismo ainda se estava a afirmar aqui neste noroeste da Península Ibérica. Pelo menos a afirmar em termos de regra.
0: Irá sobre esse cristianismo, penso que nós nunca falámos disso, à linha B, portanto o João pode falar sobre esse aspecto, sem considerar agora a linha B, que é o prisciliano.
1: Sim.
0: Portanto, sim. Essa será a linha B. Como é que isso, motor, foi importante também aqui, essa... Uhum. Foi considerada uma heresia, não
1: é? O prisciliano foi um motor da devoção, uhum, do povo pelo cristianismo.
0: Pelo cristianismo.
1: Por Cristo, porque o prisciliano, apesar de ser considerado, ter sido mais tarde, depois, que ele era cristão, mas depois foi considerado um herege, porque ele defendia uma maneira de adorar Cristo que não era a regra canónica. E então foi considerado herege. Mas como ele era muito popular e como ele defendia...
0: Era um cátaro avant-la-lettre antes do tempo?
1: Por exemplo. Também era... Ele defendia uma pureza, mas uma pureza aberta a todos. Uhum. Enquanto o clero tradicional era muito elitista, não é? Vivia nas cidades, não, e depois não se ligava tanto ao campo. Não, o prisciliano não, era aberto a todos.
0: Pois é isso.
1: Muito mais aberto, e depois defendia a austeridade e não aqueles abusos de que o clero, nós sabemos que tinham, não é? De comer bem, de receber os rendimentos. Ele não, ele era o cristianismo puro, a pobreza.
0: Uhum.
1: E ele influenciou muito depois o clero canónico, que viu que o priscilianismo estava tão forte que acabou por adotar algumas das suas práticas, não é?
0: Uhum.
1: Se eles se abrem ao povo e se eles são adeptos da austeridade, vamos adotar a sua prática. E o Mosteiro de Tibães fundou-se nessa visão. O São Martinho de Dume quis também uma regra austera, ou seja, e a vida no mosteiro é uma vida austera, uma vida difícil, uma vida fechada, casta, não é? Sem exageros. E no campo, uhum, aliás, o São Bento dizia: ora, elabora.
0: Elabora, pois.
1: Reza e trabalha.
0: Uhum.
1: O monge está no mosteiro a rezar, mas trabalha o campo, cultiva, tem a sua vinha, tem os animais.
0: Eles tinham tudo, quer dizer, o João também,
1: tudo,
0: aqui, como escritor, diz, desde a couve aos galináceos, não, eles tinham tudo praticamente.
1: Sim.
0: Mas há conhecimento histórico se as pessoas que da pequena comunidade, a partir até o rei Miro, provavelmente é um rei suevo.
1: Sim.
0: Mas é do século
1: VI,
0: à volta disso.
1: O nome dele ainda está na freguesia de Miro de Tibães.
0: Portanto, a corruptela Miro de Tibães.
1: Vem o Miro,
0: que é o famoso reino dos suevos, que
1: exato,
0: os galegos tanto também admiram, porque a ancestralidade nacional vem daí.
1: Sim, sim.
0: Mas estes monges, esta regra que ali está instalada, foi sempre assim? Cometeram-se excessos ou eles apanham por tabela, desculpando assim também a vulgaridade do termo, com o Joaquim António Aguiar, o famoso Mata Frades, varre tudo à frente.
1: Esse já é na fase final.
0: Na fase final. Portanto, entre o início, a implantação, o desenvolvimento, a importância que eles tiveram, uhum, na zona,
1: sim,
0: quer dizer,
1: sim,
0: na região, não é só, é Padim da Graça.
1: Tudo, aquilo era um culto enorme.
0: Aquilo era um culto enormíssimo com aquilo, e até ao Cávado.
1: Sim, portanto, sim. E terras ali à volta, Prado.
0: Tudo aquilo, Prado, sim, portanto, sim, aquilo é tudo. Como é que se criaram conflitos? Sabes que houve aqui alguns conflitos no, uhum, século XVIII, 1700,
1: até aqui o Moisés,
0: exatamente. Essa figura do Moisés,
1: que existiu mesmo.
0: Que figura é essa, por exemplo, que tanto desenvolve o Bernardo neste romance?
1: Pronto, lá está. O mosteiro foi fundado como um voto, para recuar um bocadinho, um voto do rei Mero, porque o filho estava doente, e então pediu aos santos para dizer que se o meu filho se... ao São Martinho, não o da Douro, mas o da Tours, que tem o mesmo nome, mas são diferentes.
0: São diferentes.
1: E se restabelecesse, ele construía, fundava um mosteiro, também por aconselhamento de São Martinho de Duma. E pronto, e as coisas correram bem, ele fundou um mosteiro. E isto muitos anos antes da fundação de Portugal, porque depois veio a invasão muçulmana e o mosteiro ficou ali parado, e depois foi refundado pela Dona Teresa, a mãe do Dom Afonso Henriques. E Dom Afonso Henriques também aumentou as regalias do mosteiro. E pronto, claro, a partir daí as coisas estão estabelecidas e os monges...
0: Também é dito neste romance, Dona Teresa e Dom Henrique, e até o próprio Dom Afonso Henriques, aumentaram
1: tanto as terras como as regalias.
0: As regalias.
1: E os direitos que tinham de coletar impostos, tudo isso. Quem vivia dentro do couto pagava impostos ao mosteiro. Portanto, aquilo era como se fosse um país independente.
0: Uma pequena Andorra aqui no coração do Alto do Minho.
1: O couto era isso. E claro que isso vai gerando os vícios do estabelecimento. Quer dizer, nós é que mandamos aqui. E depois... Falou do Joaquim António da Guiar, e depois
0: do austero que também cá veio, o famoso
1: comedor, o Alexandre Herculano, do também esteve lá. Foi ele que fechou o mosteiro.
0: Cerrou
1: o mosteiro, já em 1834.
0: E 34.
1: Já na sequência da Guerra
0: Civil. Liberais contra
1: os liberais.
0: Miguelistas, não é? Os liberais contra os absolutistas. Como é que
1: eu ia dizer do Moisés, era isso.
0: Era isso. Depois do Moisés.
1: Exatamente. Isto foi em 1718. O abade de Padim da Graça, que era o responsável da paróquia, ele achava que pertencia ao mosteiro de Tibais, estava dentro do couto. Portanto, os habitantes da freguesia tinham de pagar os seus impostos, a sua dízima ao mosteiro. E ele achava que o mosteiro carregava nos impostos, não é? Não podia ser, porque o povo não é dono de nada e o mosteiro é dono de tudo. Eles nem podiam pescar a lampreia no rio, não, os habitantes. E então ele fez uma espécie de revolta e então contra o mosteiro. Mas a coisa correu mal.
0: Corre mal.
1: Porquê? Porque quem é que tem o poder? É o mosteiro.
0: É claro.
1: Não é? E a revolta depois correu. Ficou tudo como estava, com o padre Jerónimo Rebelo de Macedo. E depois, claro, e o mosteiro foi sempre tendo muito poder, até que, mesmo de julgar, mesmo poder judicial, até que a rainha Dona Maria limitou alguns poderes, não é? Agora, o poder judicial já não é no mosteiro, as questões da lei são resolvidas no Porto, na comarca. E depois, até que dá-se a extinção total, depois da Guerra Civil, e com o Joaquim António da Guiar, mata frades. Porquê? Porque acabou com os frades todos. O próprio Almeida Garrett dizia: frades, eu não gosto de frades.
0: Pois é isso, nas viagens...
1: Mas prefere os frades aos barões.
0: Pois é isso, ele prefere o Frei Diniz aos baronetes.
1: Entre os frades que eu detesto e os barões, eu prefiro os frades.
0: Pois, ele até dizia, foge cão
1: que te fazem barão.
0: Fazem de barão, não é? Portanto, mas o Almeida Garrett fica assim também, pelo menos com uma certa dor de alma, com aquilo que acontece em Tibães, não é?
1: Sim, quer dizer, sim, sim.
0: E depois...
1: Depois foi a razia total.
0: A razia total.
1: Foi uma coisa vergonhosa.
0: Nos anos 20, Tibães não recupera um certo esplendor, ou pelo menos uma certa importância, os beneditinos ali, 1920, antes da revolta do 28 de Maio, e logo a seguir, aí nos anos 30 também.
1: Nessa altura, a igreja do mosteiro pertencia à paróquia de Tibães, e o resto era particular, era privado, portanto, os privados faziam dali o que quiseram, os privados pegavam em pedras, e vendiam as pedras.
0: Pois era. Vendiam. Isso. Até o famoso castelo de Braga.
1: De Braga ali, também. Foi para calcetar as ruas. Só sobrou a Torre de Menais. E o mosteiro de Guimarães esteve lá perto.
0: O castelo de Guimarães só não foi porque...
1: Só não foi porque, enfim, pronto.
0: Porque a coisa não...
1: Se calhar não tinha dinheiro para demolir. E agora é uma pérola.
0: E agora
1: é uma das maravilhas.
0: Das sete maravilhas. É. Ou a primeira maravilha do país.
1: Está a ver como é que as coisas são, não é?
0: É isto, é um bocadinho
1: assim. E pronto, com o mosteiro, como aquilo foi vendido aos privados. Os privados, isto é meu, faço o que eu quiser. E então, por exemplo, o claustro do refeitório, que era um claustro lindíssimo, com chafariz, com arcadas, com todos os trabalhos em pedra, com todo o seu recheio, foi tudo vendido a peso, desmontado, pedra a pedra. Venderam as escadas, as escadas de acesso ao refeitório, do alojamento ao refeitório. Venderam o refeitório todo. Venderam tudo, tudo. Portanto, aquilo, quem for lá, aquilo é um quadrado. Onde era o claustro do refeitório, é um quadrado vazio. E claro, isto portanto, não há notícia do Mosteiro de Tivães ter tido alguma recuperação, porque era privado. E depois, claro, houve também, já na altura dos privados, houve um grande incêndio em 1896, se não estou em erro, que destruiu toda essa parte. E depois aquilo ficou destruído, eles venderam a pedra toda. Portanto, aquelas obras de arte tinham simplesmente o valor do dinheiro.
0: Chegava-se lá com meia dúzia de patacos.
1: Olha, eu quero esta pedra, fica bem no meu quintal.

0: Mas vamos ao romance, porque exato. Quem quiser o resto, ou lê Amar ao Crepúsculo, ou então que siga até Tete Bens.
1: Sim,
0: e que leve o livro para ler. Há logo no início do romance uma simbologia que eu acho importante, faz-me lembrar um pouco o Moscardo de Sócrates, o Besouro, que vai aparecendo...
1: Sim.
0: Portanto, como é que o João começa aqui a introduzir elementos literários, teológicos, as questões... Porque no tal percurso que vamos vendo as imagens, a santa, o santo, tudo isto é algo sempre... de uma desenvoltura estética, passámos por Klimt, Renoir, Paulo Rego, passámos por Terêncio, passámos pela interpretação que dá, ou a concepção que dá do cristianismo, a questão do pecado, o bem. Como é que tudo isto, o Terêncio, tudo que é humano a mim não é estranho, exato. Portanto, a dor, o sofrimento, o amor, a alegria, aquilo que é, e agora...
1: A crueldade.
0: A crueldade, o que é que vai ser da minha vida, o que é que eu faço? Há casais que servem de modelo na própria literatura, não vou dizer que é um casal tipo, mas essa será a última parte. Como é que o João Nuno, a Zambuja, articula tudo isto, constrói isto em pequenos alçapões, em que o leitor ou a leitora abre, são-lhe abertas portas, janelas sucessivas sobre o interior, até do interior do sujeito, do narrador, do e verdade. O interior do próprio, daquilo que vai contemplando. Essa parte da Rua do Tacha, Dom Pedro V, a Rua de Santa Margarida, a Rua Camões, o Campo Novo, isso fica para quem quiser ler, os amigos que conheceu, que teve, o Bernardo, como é evidente, portanto, isso não é um acessório, é importante, é uma cultura, um tempo, os anos 80,
1: sim,
0: 90,
1: foi isso que eu quis retratar, a cultura de Braga.
0: A cultura de Braga, que aqui está, portanto, está um mapeamento muito, uma cartografia, como também por aí se diz, de sentimentos, de dúvidas, de desregramentos, a caída nos alçapões, no inferno, aqui há alguns que caíram, basta olhar para o diálogo, o euro que tem, que não tem o euro, como é que é, mas tem, estava, não estava. Portanto, há toda uma série de episódios dentro do grande episódio que é o romance.
1: Sim. É uma visão boa essa que fez de abrir os alçapões, porque é isso que ele vai fazendo. O Bernardo vai abrindo uma espécie de alçapões. Ele chega lá e não tem saída. Não é? Não encontra saída nenhuma, até que de repente encontra um primeiro alçapão. Imaginemos, não é? Não é um alçapão, é uma coisa figurada.
0: Ou uma matriosca que está hoje, não é politicamente correto falar, ou então as caixas chinesas, que umas atrás das outras.
1: Exato. E já agora, estávamos a falar também, há bocado, de escritores de Braga, há um muito importante, que falámos aqui, referimos rapidamente, que é o Virgílio Alberto Vieira, que apesar de ele estar agora retirado, por opção dele, é um bom amigo meu, e é um grande escritor que eu admiro muito. E eu queria dizer aqui isso, um grande escritor, grande poeta, ainda hoje estava com o livro dele. E pronto, eu queria dizer isso, também é focado aqui neste
0: pois
1: livro.
0: Pois é.
1: E portanto, e o Bernardo vai chega lá sem caminhos, até que ele é precisamente através do que ele vê no mosteiro, até por esse besouro, que é simbólico, o besouro pode significar a morte, mas também significa a ressurreição, o renascimento.
0: É isso.
1: E o besouro depois há de aparecer, talvez, não é?
0: Noutra ou então altura. Até pode ser libertar-se ou acordar de uma certa letargia.
1: Sim, uma letargia, exatamente.
0: Um sonambulismo da própria realidade, da essência da vida, e vem aquela coisa irritante que nos obriga a acordar, não é? Dizer, olha para a vida, pá, acorda para a vida, quase assim um bocado.
1: E é isso, porque... Ele, o acordar para a vida é morrer para a felicidade, não é? E então ele está nesse, como está desempregado, portanto, ele desempregado está na vida real, mas ele ali no mosteiro vai se integrando lentamente, abre a alma ao mosteiro, e a alma do mosteiro de Tibais, com toda a sua arte, com todo o seu passado, com todos os seus símbolos, ele vai absorvendo isso para se libertar desta vida mundana exagerada que nós temos, onde nós às vezes mesmo se afundamos, não é? Sem conseguir sair, nós às vezes estamos deprimidos, estamos tristes e nem sabemos porquê, porque nós somos pressionados por todos os lados, né? nesta vida moderna. Nós agora com a inteligência artificial nem precisamos de pensar muito.
0: Vai dar cabo de nós.
1: Não, e então nós queremos saber uma coisa, vamos à inteligência artificial, olha, explica-me isto tudo. E nós não pensamos, já está ali tudo já explicado.
0: Tudo bem explicado e no isso. Meio aparece lá o termo geleira. Uma pessoa vê logo que isto foi feito pela inteligência artificial.
1: Isso é sempre. Isso é sempre. Geleira, é? Muita coisa, muitos termos assim.
0: Sim.
1: E a gente vê logo, assim, está bem, para
0: já percebi.
1: É o português que domina, é esse.
0: Pois é esse.
1: E portanto, isso também provoca uma crise existencial, não é? Quando nós não precisamos de pensar, nós também sentimos aquela crise existencial.
0: Uhum.
1: Porque, como dizia o Nietzsche, a verdade.
0: Também aparece.
1: A verdade absoluta não é para nós. Nós não fomos feitos para saber a verdade. Nós fomos feitos para ir à procura da verdade, mesmo que não a encontremos.
0: Uhum.
1: E o Nietzsche dizia: nós nunca vamos encontrar a verdade, mas vamos à procura dela. E é isto que ele faz nesta sua viagem interior e também pelo interior do mosteiro de Tibães.
0: Mas também no interior de Tibães temos os sonhos de José ou os sonhos do faraó interpretados pelo José. Também temos uma leitura assim um bocadinho heterodoxa de São Pedro e Judas.
1: Sim, heterodoxa.
0: Heterodoxa, que provavelmente não corre.
1: Não é nada canónico.
0: Não é nada canónico. Portanto, também há aqui o próprio Bernardo também vai discorrendo
1: de uma
0: forma sustentada. Porque aquilo não é gratuitidade ali a sair assim só porque lhe dá para aquilo, mas vai desenvolvendo toda uma série de aporias, todas uma consequência da outra. Também este Bernardo, no fundo, quem lê diz assim, talvez, não sei, mas também temos a outra coisa do Essa de Queiroz, na Relíquia, que diz, para ir a Jerusalém, mais vale ir a Braga, portanto.
1: E como é que é Jerusalém? Ainda é pior que Braga.
0: Eu não quis dizer isso, mas ele diz, o personagem diz assim um bocadinho lá,
1: também não é assim nada, ninguém está à espera disso e surge ali
0: aquela afirmação e assim um bocadinho da
1: e este Bernardo também, aquilo que ele diz é aquilo que ele sente no momento, segundo aquilo que ele vai experimentando no momento, não é?
0: Uhum.
1: Ele vai se descodificando a si mesmo, ele vai vai pensando por si.
0: Fala dos anjos e Santo Tomás, também fala
1: exatamente
0: do Quixote, que é sempre uma...
1: Do Quixote, com o próprio Almeida Garrett.
0: Pois é.
1: Tem uma frase lindíssima,
0: uh-huh,
1: que ele, apesar de não gostar dos frades, ele disse, o frade é o Quixote, o Quixote da sociedade.
0: Do tempo.
1: Portanto, porquê? Porque o frade e o mosteiro eram a poesia daquele sítio.
0: Uh-huh.
1: Ele diz, o Garrett, uh-huh, o frade amava as árvores, por exemplo. Uhum. E é verdade.
0: É um bocado.
1: E ainda está lá no Mosteiro de Tibães o maior pinheiro de Portugal, que é uma coisa enorme, que lá está
0: isso,
1: na mata.
0: Foi plantado
1: pelos monges e ainda lá está.
0: Uhum.
1: Portanto, isso prova que eles tinham, aliás, eles cultivavam tudo isso. E depois
0: a arrumagem ao paraíso perdido da infância, o próprio Bernardo,
1: sim,
0: quando passava férias de verão lá com os amigos,
1: em Padim da Graça
0: a correr,
1: que é ali perto,
0: que é ali logo ao lado. Portanto, há aqui sempre um contraponto, o hoje e o ontem,
1: jovem e adulto, sim,
0: cheio de
1: ele vai pensando
0: questões
1: no passado.
0: E vai pensando no passado. Também temos a tal ironia de Tibães, do que o que te fizeram, quase como o Byron em Sintra e a Portugal, aquelas duas senhoras que lá estão, que agora no Moco tem aqui o nome, para a apresentação do livro de poesia, isso também é uma não é propriamente uma farpa a essa, mas é parecido, porque a farpa para a literatura vem já na terceira parte, quando os escritores, o que é escrita, hoje escrevem-se numa agência e aí têm as portas todas abertas. Também é...
1: Não faltam festivais literários por aí, não é?
0: Por algum motivo será, não é?
1: Quer dizer,
0: e esses é que contam. Mas ela também acha que os poemas dela, o livro de poesia...
1: Que também tem valor.
0: Também tem valor, portanto...
1: Com um título daqueles modernos que se inventam agora, não é?
0: No entanto, o telemóvel do Bernardo... para ele também é o besouro ou o moscardo que atravessa este livro, porque toca pouco, quer dizer, está com pouca bateria, não é? E depois estão lá dois, o Filinto e um outro, dizer, opa,
1: o José,
0: desliga aí, que aqui é um local sagrado, e tu andas aí,
1: exatamente,
0: que depois
1: exatamente.
0: Vai ligar o José ao Filinto a dizer-lhe, olha, já sei quem é o homem que andava por lá. Portanto, como é que este puzzle bem construído, o João Nuno, não falha nada.
1: Porque olha, o telemóvel para já foi o que os uniu.
0: Pois
1: quando
0: foi.
1: Tocou, não é?
0: Pois
1: quando
0: foi.
1: Tocou foi o que os uniu. Porque ele, depois esse José também começou a pensar no ato dele, assim, estouvado, assim, exagerado, de o repreender, não é? Porque o telemóvel toca
0: todos
1: os dias. Todos
0: os dias, a qualquer
1: seja
0: hora.
1: Onde for. Até uma vez estava a ver um concerto de órgão aqui em Braga e toca os telemóveis a tocar. Quer dizer, uma coisa incrível. E então, e o telemóvel, uma coisa moderna, não é? Nós dizemos, nós não conseguimos passar sem o telemóvel.
0: Sem o telemóvel.
1: Já somos obrigados a fazer coisas com o telemóvel. Nas escolas, os alunos fazem coisas com o telemóvel.
0: Ou nos tornamos todos luditas, ou então nada feito. O telemóvel para lá e para cá e não há muito mais que saber.
1: É mesmo. Uhum. E então o telemóvel desencadeia essa relação entre esses dois homens, que se verá mais tarde, e de repente o telemóvel dele fica sem bateria. Ao ficar sem bateria, ele já pode aprofundar-se ainda mais no mosteiro. Já tem a sua paz interior, não é? Ele depois vai ao Coro Alto, tem uma experiência mística de visões e tudo isso. É um local magnífico, o Coro Alto do Mosteiro de Ibais da Igreja, porque tem-se uma visão, além de ser o Coro Alto lindíssimo, o Cadeiral, tudo isso, e as pinturas, de lá de cima tem-se uma visão para a igreja. Fabulosa, fabulosa. E ele tem essa experiência. E já com o telemóvel desligado, e ele começa primeiro a pensar, porque ele ter o telemóvel desligado porque ficou sem bateria, para ele é uma coisa assim muito difícil. Até se a minha mulher me quiser telefonar, ou se ela quiser saber se está tudo bem, assim, não, mas então ela sabe que eu estou aqui, que está tudo bem, mas ele. Só depois é que se vai libertando. E depois esse José quer pedir desculpa depois, já umas horas depois, porque o Bernardo ficou o dia todo no mosteiro e acaba por reencontrá-lo em circunstâncias diferentes que depois o leitor vai descobrir
0: que é.
1: Aliás, eu o primeiro nome que eu dei a este livro foi Equinócio. Foi o primeiro nome que eu dei. Porquê? Porque o Equinócio era o dia e a noite são iguais. Há um
0: iguais.
1: Que vive na noite, há um que vive no dia. O Bernardo vive na noite e desperta para o dia, e este José vive no dia e depois acaba na noite. Aliás, ele termina de noite completa na escuridão total e no vazio total. Mas essa relação também desencadeia neste José uma experiência única nele, na vida dele, e que também o leva a viver naquele desespero onde ele está, também a viver uma coisa que lhe dá algum um prazer, assim, uma coisa transcendente, uma experiência transcendente.
0: Este romance também é um romance de três pessoas, o Bernardo, a Beatriz e a Inês. As dúvidas, a mulher preocupa-se, a mulher quer saber dele, ele tem dúvidas.
1: E ele acha que a mulher é exagerada, que se mete na vida dele.
0: Na vida dele. A mulher vai ver se saiu o resultado do concurso. Ele abomina um mês passado numa escola secundária passada que existe cá em Braga. Ele questiona-se muito, mas sou correspondido, não sou correspondido, gosto, não gosto da minha mulher,
1: ela gosta,
0: ou eu gosto da Ângela que tive.
1: Que era um antigo amor.
0: E ela é o Gustavo, que não sei quantos trabalha aí numa loja muito conhecida, cá do sítio. De quem ele parece não ter dúvidas é que a Inês, apesar de ser uma jovem, gosta muito do pai que tem, quer dizer, preocupa-se com ele. No fundo, quase que apetece dizer que todas as famílias felizes são iguais, como dizia o grande escritor, e as famílias infelizes, exatamente, as famílias infelizes, ou pelo menos não tão felizes, cada uma é o à sua maneira. E esta também o é à sua maneira, que é para não falar do final do romance. É um bocadinho também, sempre que vai caldeando contraponto a história, a experiência passada, e depois a vida constante e a preocupação daqueles que querem naquele dia almoçar ou jantar, porque isto não pode passar. Ele julga que a filha tem vergonha do pai na universidade, com as amigas e tal, mas vai a ver-se no final e as coisas não são tanto assim. Sim. Ou tão assim.
1: E é isso que ele vai à procura, não é? Uhum. É também isso que ele vai à procura. Ele vai à procura de toda o significado da sua vida, incluindo de saber se ele ama a mulher, porque ele diz: a minha mulher ama-me.
0: Pois é, pois é.
1: Ela diz que me ama, e ele depois vai ver porque é que ela diz que me ama, e ele vai se interrogar porquê, e depois vai chegar a uma conclusão.
0: Uhum.
1: E descobre, não é? Faz toda uma equação mental e chega à conclusão que ela o ama, e depois ele diz assim: e eu? Amo-a? Ou só estou com ela porque ela me está a sustentar? Porque, e ele também vai chegar a uma conclusão.
0: Começando ali a limpar e a cortar os ramos da árvore,
1: a podar,
0: até ficar com a essência da árvore.
1: E depois a filha, ele sabe que ama a filha, a Inês, claro. Tem 18 anos, e depois ele e será que ela me ama a mim? Uhum. Eu que estou desempregado, que não tenho dinheiro para lhe comprar um telemóvel em condições, não é? Que ela tem vergonha daquele telemóvel, que já não tem as funcionalidades que os amigos têm.
0: Pô.
1: E então ele diz: será que a minha... E então ele entra na capela São José no Mosteiro de Ibães e lembra-se: ah, mas hoje é o dia de São José, 19 de março, é o dia do pai. Coincidência, não é? Ele começa a pensar na filha, então começa a fazer também as suas viagens ao passado, à infância da filha, e também vai fazer as suas através de todas as suas experiências, todo o seu passado, todo o seu conhecimento e afeto. Vai tirando as conclusões que o leitor depois poderá apurar, sim. Não é? Não quero adiantar assim muita.
0: Mas Tibães também é um espaço de recolhimento, de privacidade. Acontece tudo e o seu contrário, quase. Sim. Quer dizer, um lugar dado à contemplação, ao espírito.
1: Era.
0: Não. É amor, é o amor moderno que também acontece.
1: Sim.
0: Uma menina que é sobrinha ou tia, é aqueles dois, vamos lá, quase aqueles surdos, um diálogo de surdos, aqueles dois que estão nos marretas a falarem um para o outro e cada um diz uma interpretação.
1: Sim.
0: Mais desrazoável da vida, até às duas senhoras, uma delas até poetisa, não é? Até é poeta. Sim. E vai apresentar.
1: Sim.
0: Um livro.
1: Sim, sim.
0: Como é que... E depois existem aquele, o aliviar, a casa de banho está fechada, o guarda, portanto... Um local, aquilo que é hoje em dia, vamos lá, uma espécie de politeísmo, de um local sagrado feito de início para a contemplação de Deus, do absoluto, sem agora catolicismo nem nada, também as pessoas quando visitam há a ignorância do que é os locais, que é um local de história, um local de contemplação, de recolhimento, de silêncio. Isto é,
1: essa ignorância.
0: É que nós estamos a viver. Há esta ignorância, pura e dura e crassa.
1: É, sim, porque o Mosteiro de Tibães hoje em dia é precisamente o contrário.
0: Uhum.
1: para o qual foi construído.
0: Até um hotel.
1: Sim. Portanto, quer dizer, se os monges viessem, se o São Bento viesse agora aqui, ela, então, e é isto, a regra de São Bento é isto. Mas porquê? Porque o mundo mudou, não é?
0: Uhum.
1: O mundo mudou. O Mata Frades acabou com os frades, então. Se no, quando o mosteiro foi construído e quando o mosteiro funcionava, o mundo ficava fora do mosteiro,
0: uhum.
1: Que era mesmo assim. Eles diziam, o São Bento disse: o mosteiro tira os homens do mundo. Tira os homens do mundo.
0: Agora o mundo
1: entrou, está lá fora.
0: Agora o mundo entrou mesmo.
1: E o mundo, quando o mosteiro foi encerrado, o mundo entrou inteiro dentro do Mosteiro de Tibães.
0: Uhum.
1: Portanto, ele hoje em dia é o contrário daquilo que foi construído.
0: Para que foi criado.
1: Agora é um museu, fazem-se festas, apresentações, bailaricos, faz-se mesmo.
0: Pois.
1: As crianças vão lá, fazem umas excursões,
0: jogam à bola,
1: lá, onde era o claustro do refeitório, agora jogam lá à bola. Sim, sim.
0: Pois.
1: Portanto, mas e isto também cria confusão ao Bernardo, não é? Uhum. Também,
0: pois,
1: mas,
0: e da grande. Isto, pois, uma confusão e da grossa, como diz o outro.
1: Isto gera confusão em nós. Assim, o mundo é mesmo uma coisa muito estranha, não é? Porque fazem-se, aliás, hoje as igrejas, agora vai a uma igreja em Braga e só vê turistas.
0: Pois são.
1: O que é que a igreja está ali a fazer? Já não é aquele espaço de meditação. E o mosteiro era um espaço de meditação solitária.
0: Até cobra dinheiro para quem quiser fazer uma visita.
1: Sim.
0: Pura e simplesmente, até há pessoas com fé que têm que pagar para são religiosos e contemplar um monumento histórico e bonito, que qualquer igreja de Braga, pelo menos nisso, não usando essa... Jerusalém é pior que Braga, portanto, Braga tem uma monumentalidade
1: e atrai turistas
0: do lado.
1: E pagar-se tem a sua lógica, porque senão então ainda é pior.
0: Uhum.
1: Se eles não cobrarem, então em vez de entrarem aquelas pessoas, ainda entram mais.
0: Uhum.
1: Portanto, também tem a sua lógica. Mas lá está, o efeito para o qual as coisas tiveram a sua origem mudou completamente.
0: Uhum.
1: E claro, isto gera estas interrogações, assim, que mundo é este, que mundo é que estamos a fazer, não é? Porque no fundo, hoje em dia, tanto uma igreja como um estádio de futebol, como sei lá, aqui o mercado, tem o mesmo efeito de uma visita, de fazer turismo, simplesmente. Uhum. E depois as coisas perdem o seu significado.
0: Uhum.
1: E isto também provoca nas pessoas que querem pensar e querem saber o significado das coisas, uhum, também provoca interrogações, não é?
0: Uhum.
1: Porque nós gostamos que as coisas tenham o seu significado. Nós damos nomes às coisas. Ao dar um nome, estamos a atribuir uma característica.
0: Uhum.
1: E é isso, claro. Uhum. Que o mundo mudou completamente. Ele faz muito essas reflexões. Em que lugar é que eu tenho neste mundo atual? Não é? Como ele até diz, eu serei um homem ou serei um inativo? Porque ele é desempregado.
0: Está desempregado.
1: E ele diz, bem, eu sou homem, sou ativo. Mas eu, como não sou ativo, se calhar não sou homem. Ele faz todas essas reflexões.
0: Esse dilema, essas reflexões, não é?
1: E lá está, porque por causa de toda esta confusão mental causada por todas estas discrepâncias que, entretanto... Aliás, ele põe em causa o próprio Papa, o próprio Deus, a existência de Deus e do Papa neste mundo atual. Uhum. Não é? O Papa está nu, pois o Papa está exposto perante toda a gente.
0: Toda a gente.
1: E, aliás, tudo está exposto.
0: Hoje em dia
1: tudo está exposto. Fazem-se programas do Big Brother.
0: Hoje tudo aí às câncaras está.
1: Exato, para se mostrar tudo.
0: E se não mostram, entram pela casa. Entram. E sempre de licença e acaba disto. João, estamos a chegar ao final da nossa conversa. Um tema só, com duas alíneas. Não sei se já lhe pedi para refletir um pouco sobre isto, mas dizia o bom do Dr. Samuel Johnson, todos os romances são sempre uma história de amor. É o caso aqui.
1: Sim.
0: E depois a linha B, próximos trabalhos, o que é que equaciona escrever, temas, se é que pode adiantar, se não,
1: não posso adiantar.
0: Ficará para a próxima edição do próximo trabalho do João Nuno Azambuja.
1: Sim, posso adiantar. Sim, acerca desta Amar ao Crepúsculo, sim, é uma história de amor.
0: Uhum.
1: O leitor vai, no meio de todas estas reflexões, de todas estas viagens interiores que nós falámos, e de visitas ao passado pela cidade de Braga,
0: pois é
1: uma história de amor e tem um final de uma história de amor.
0: Até parece lá um romancista que escreveu um romance na Brasileira.
1: Sim, o Ribeiro Pacheco.
0: Exatamente.
1: E um bom livro. As Virgens. Agora, próximos trabalhos. Estou a escrever sobre uma família que faz a transição, três gerações dessa família, que faz a transição do antes do 25 de Abril e depois a vida do pós-25 de Abril. Estou a escrever sobre essa evolução da sociedade, tal como nós falámos agora, né? Que as coisas vão mudando e estou a gostar muito. Estou-me a embrenhar, está muito incipiente, mas estou-me a embrenhar muito nessa vida, nessas transformações, nessas questões levantadas pela revolução que houve. Não foi só a revolução política, foi a revolução toda na vida das pessoas.

E é desta forma que encerra a edição 932 de Livros com Rumo. Esta semana voltamos a receber João Nuno Azambuja, desta vez para falar do seu romance Amar ao Crepúsculo, edição deste ano da Morfema. Há mais Livros com Rumo na próxima semana. Contamos consigo. Tenha uma boa noite.

0: Pelo meu relógio são horas. 10 horas. Depois não digam que não avisei.
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Olá, boa noite, bem-vindos a mais uma emissão de Só Jazz, aqui os 97.5 da Universitária. Muito jazz para ver durante esta semana e a próxima na cidade de Braga. Já este sábado, dia 19 de setembro, na Maison 826 de Pedro Remy, numa organização conjunta da Associação Cultural Braga Jazz e ainda do Conselho Cultural da Universidade do Minho, o trio de Desidério Lázaro, com João Sousa na bateria e ainda a participação do contrabaixista André Rosinha. Trata-se de apresentação do disco Inner Journey, um projeto que funciona como banda sonora para a obra intemporal de Hermann Hesse, Siddhartha, famoso livro de Siddhartha, de Hermann Hesse, aliás. Cada uma das composições acompanha e reflete o momento crucial da jornada de autoconhecimento do protagonista. Uma belíssima obra do trio de Desidério Lázaro, num espetáculo a não perder. Já sabe, sábado, 19 de setembro, no espaço Maison 826 de Pedro Remy, bem próximo do antigo Hotel Turismo, e no dia anterior, na sexta-feira, dia 18, na Associação Convívio, em Guimarães. Imperdível. Vamos então escutar um conjunto de temas do disco Inner Journey, do trio de Desidério Lázaro, para dar, digamos, uma perspectiva do que pode escutar no dia 19 em Braga e no dia 18 em Guimarães.

Finalizamos a emissão de hoje só jazz com o trio Lane de Mário Lajinha, do seu último trabalho, designado por Chamas, gravado para a etiqueta Artway, na companhia do grande saxofonista britânico Julian Argüelles e do percussionista norueguês Elge Andreas Norbakken, como é habitual neste trio. Escutámos até a hora certa Trilho Comum, Poema de Triciclo, Mala Errada, Para Percy, Free Tillery e ainda Abraço de Árvore. Minutos finais da emissão de hoje de Só Jazz. Regresso apontado para a próxima quinta-feira com mais novidades da música improvisada chamada Jazz. Boa noite e até para

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1: Boa noite, bem-vindos a Movimento Rock. Abrimos a sessão de hoje com uma nova canção dos Kings of Leon, My Whole World. É a primeira do álbum Oh My Beloved, com edição a 6 de novembro. É um disco que olha para o percurso dos Follow Will até aqui, com satisfação e agradecimento. Kings of Leon, My Whole World.

Durante 10 anos, os músicos que compõem os Alabama Shakes estiveram ocupados com projetos pessoais, mas agora estão de volta e o novo disco I Must Be Dreaming já está disponível e do qual ouvimos Friends. A 16 de outubro há novo disco dos Eels com o título Cookie Happened. Vamos conhecer All Forgotten, uma meditação suave e nebulosa sobre a contemplação de um futuro inevitável onde ninguém faz a mínima ideia do que se quer existir.

Touch and Go é o título do novo disco dos veteranos Collective Soul. Ouvimos a canção Eye on You. Vamos ouvir Blind Smile, novo single dos Core Deluxe, tema que é uma celebração de alegria e individualidade.

Ouvimos Best in Life, uma canção sobre aproveitar ao máximo a vida, sendo exatamente quem se é e fazendo o que nos faz felizes. Não se conformar às normas sociais e ao que a sociedade dita é a maneira de viver a sua vida, afirma LP, e este tema faz parte do disco Room 12. Killa Kuriki afirma que cada letra que se ouve no novo disco dos Bloc Party, Anatomy of a Brief Romance, já disponível, foi algo que realmente aconteceu com ele. Tinha de contar a sua história do início ao fim. Vamos ouvir Bloc Party com Lagoon Blue.

Ouvimos Kicking In, canção incluída na reedição do disco de 2025 dos da Amazon, 21st Century Fiction, agora com o acrescento Epilogue. Este trabalho explora temas como o medo, existencial, a insegurança e até no linha que separa a realidade da ficção. Já está disponível The Clearing B-Sides, dos Wolf Alice. A banda afirma que a canção Eat the Sky, que vamos ouvir, é uma demo que gravaram em Seven Sisters e que fala sobre encorajar alguém que amamos a ser quem é. E conta com a voz de Julia Cumming e James Patrick Kevin no violino.

You Closer é uma nova canção dos Kasabian. Já está disponível Act 3, o novo disco feito de guitarras e pop psicadélico. Vamos ouvir People, novo single dos Nalgo Bay, uma canção sobre empoderamento pessoal, amor não correspondido e resiliência após o fim de um relacionamento amoroso.

Lançado no final de agosto, There Near é o título do mais recente disco dos Dinosaur Jr. Ouvimos Everything at Once. Os The War on Drugs estão de volta com a nova canção Who's That, um tema que a banda diz que é sobre tentar amar-se apesar das coisas que nem sempre podemos controlar, como a ansiedade, a depressão e a insegurança, que podem impedir-nos de viver a vida que realmente desejamos. The War on Drugs, Who's That?

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Encontram o link nas redes sociais de Movimento Rock, no Facebook, Twitter e Instagram. No final do mês, os Placebo voltam aos palcos portugueses para celebrarem 30 anos do seu disco debutante com título homónimo. Atuam dia 28 na Super Boca Arena no Porto e no dia 29 no Sagres Campo Pequeno em Lisboa. Recreated é o título escolhido para a reedição do álbum que já está disponível e do qual vamos ouvir a canção Nancy Boy a fechar esta sessão de Movimento Rock na Universitária. Cuidem-se bem, tenham uma boa semana e bons concertos.